pouco entram no ar as velhinhas que todo mundo gosta. 10 da noite tem baú e a sua chance de ouvir aquele som que faz tempo que você não curte e pedir pra tocar sua também no 11 983 40 8000, WhatsApp da Mix. Capricha aí no pedido, viu? Vamos tocar tudo aqui.

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0: Saem as novinhas para desfilarem as coroas. Sim, a partir de agora, durante uma hora, você vai conferir as melhores músicas de todos os tempos da nossa programação no Baú da Mix. Tô vendo aqui que só tem clássico. Você pode participar nas redes sociais e indicar pra gente o som que você quer ouvir aqui, tá? No Instagram, no WhatsApp, tá valendo. Aumenta o volume, que essa aqui você vai curtir.
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Mix, o som da Alanis Morissette, lá do álbum Jagged Little Pill, de 95, Ironic. É a Mix trazendo de volta aqueles grandes sucessos que fazem parte da história da sua vida. Agora você lembra dessa aqui, ó. Baú da

que viveu os anos 90 daquele jeito, né? NSYNC, bye, bye, bye. Quanta saudade, fala aí. É o baú que continua até as 11. Tem mais uma pra gente curtir aqui. Se liga nesse som. O baú da

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0: Mix, muito boa noite. Como é que estão as coisas por aí? Tudo bem? Bora lá começar mais uma edição do Mix Acústico. Hora da gente curtir os sons que você mais gosta na programação da Mix, de um jeitinho diferente, versões desplugadas. Por aqui é só banquinho e violão. E claro que você pode indicar sua música acústica pra ouvir aqui na Mix também, nas redes sociais ou no WhatsApp. Bora começar muito bem aqui, vai.
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0: Esse foi o som do James Morrison com Broken Strings pra fechar mais um Mix Acústico, onde você conferiu aqueles sons que todo mundo gosta, que você ouviu o dia inteiro na programação da Mix, só que de um jeitinho diferente, né? Tudo banquinho e violão. Obrigado aí pela audiência, valeu galera. No comecinho da sua manhã tem mais.
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Mix, essa é a Billie Eilish, Birds of a Feather. É o domingo à noite da Mix com os sons que você gosta de ouvir, um atrás do outro pra você. Falar nisso, daqui a pouco, meia-noite, tem No Break. É a sua chance de entrar bem, com o pé direito na segundona, com os melhores sons da playlist da Mix, sem parar, uma atrás da outra. Não sai daí.

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0: São 2 horas de música sem comerciais no meio. Aproveita pra dizer pra gente aqui qual som que você quer ouvir na programação da Mix. Manda pelo Insta, no Twitter, no WhatsApp. Fica à vontade, que aqui é você quem manda. E aquelas 2 horas de música continuam.
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1: Mix, se prepara, agora tem Super Mix. A gente vai conferir uma atrás da outra. Só música legal, só música boa. Então aumente o volume nesta madrugada. Tá no ar, mais um.
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1: Mix, tá rolando por aqui só música legal. Então continua por aí curtindo. Este é o Super Mix.
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Super Mix. Mix, essa é a hora em que a gente dá um plus na programação. É o Super Mix trazendo muita música legal. Essa edição acabou, mas fica ligado, que a qualquer momento estamos de volta.

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1: Salve, salve, muito bom dia, 6 horas 4 minutos, é o melhor mix do Brasil, 107.1 FM, a rádio da Ubra, todo mundo na Ubra, Ubra em todo mundo. Hoje é o dia 264 do ano, falta exatamente um dia. Amanhã, às 9 horas e 5 minutos da noite, começa a primavera, a primavera. E faltam 102 dias para o fim do ano. E aí, como é que vocês estão? Tudo certo? Tudo tranquilo? Tudo numa boa? Nesta segunda-feira chuvosa, com um alerta da Defesa Civil e tudo às 3 horas da manhã. Dispararam os alertas nos telefones devido a fortes temporais, rajadas de vento de mais de 90 km por hora. Em algumas regiões, chuva de granizo, loucura total para começar a semana. Conta pra gente como é que tu tá, onde é que tu anda, tá no trânsito, como é que foi aí na tua região esse temporal da madrugada de hoje, que a gente quer saber pelo 51914318 74. Barulho é esse? 51914318 74. O YouTube é Mix FM Poa. Daqui a pouquinho estaremos no ar também no YouTube. 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Porto Alegre amplia monitoramento com detectores de avanço de sinal nesta segunda-feira. Homem é preso após abusar de carpas em casa na Tailândia. Atleta abre mão de vitória após incidente fecal em prova de Aerox. Trânsito, Pedrinho pergunta pra Iá, momento Ubra News, espaço Ubra e muito mais. A partir de agora, aqui no Jornal da Mix, muito bom dia, Júlio Menezes Júnior, @JúlioMJúnior.
2: Bom dia.
1: Opa, ó. Olha, é o Pedrinho chegando,
3: Tá chegando, já vou me jogar aí.
2: Pós-feriado, né, muito chimarrão, muito churrasco. 20 de setembro, olha, maravilhoso. Fui no jogo do Grêmio ontem, camarote da Ubra. Fiquei correndo atrás da Carol Portaluppi lá pelos camarotes. Ela disse que queria conhecer o Pedrinho, mas não encontrei a Carol Portaluppi. Queria parabenizar o Renato. Agora o Grêmio parece um time, mas ainda tá bem longe. E final de semana foi esse: família, shopping center. Arrumei a casa, lavei roupa.
1: Deu banho no gato? Não, o gato toma banho sozinho.
2: É isso aí, tudo calmo. Semana começando aí forte, forte mesmo. E essa temperatura maluca aí, né? 2 da manhã ali, aquele vento que a gente ouve. Cara, eu achei até que em Porto Alegre, onde eu resido ali, tava chovendo pedra, cara.
1: Mas choveu pedra choveu em alguns pedra, lugares. Né? Em alguns lugares.
2: Eu tive essa sensação aí. Mas foi uma coisa muito rápida,
1: O Anderson Davi, aqui do nosso Master da TV, tava me contando que ele mora na Zona Norte de Porto Alegre, choveu pedra. Você também mora na Zona Norte,
2: exato, né? Choveu pedra. A minha impressão talvez tenha sido verdadeira. Mas foi tensa coisa aí de madrugada aí. Não por acaso, aí eu quando passei ali o aeroporto, entrando em Canoas, é todo mundo sem luz.
1: Todo mundo sem luz, aqui no entorno da Ubra estamos sem luz, a rádio está no ar porque temos gerador, né? Estamos no aplicativo, na verdade, né? A antena, tivemos um problema, então vamos tentar restabelecer o mais rápido possível. Estamos ao vivo no YouTube, né? Que é Mix FM Poa. Então, pessoal, nos acompanhe pelo aplicativo, pelo YouTube, que são as alternativas. E muita caixa revirada, né, cara? Eu vi, eu passei agora no caminho, caixa, saco de lixo.
2: Cavalete. Cone. Não, na BR os cones estão tudo fora de local, tá até perigoso, cara. Perigoso, entrada de canoa.
1: Né? Aproveitando esse embalo, Júlio, falasse do Grêmio aí, o Inter perdeu no sábado, né, e foi demitido ontem à noite
2: pois
1: o Pezzolano.
2: É, essa é a boa notícia, né?
1: Não sei se é boa ou se é ruim, mas é que tem que tentar um fato novo. É, rebaixado, cara, já tá.
2: É boa, o não ter certeza.
1: Aquela história, o não tu já tem, né? Vamos tentar o sim.
2: Eu vou ser humilde aqui. Quando tu falou que o Renato tava vindo, eu fui contra, né? Mas eu tenho que dar o braço a torcer. O cara dá uma mobilizada.
1: Ah,
2: então
1: sempre.
2: O fator mudança é importante.
1: Um fato novo, claro.
2: É verdade.
1: Ainda mais um cara que nem o Renato, né? Que de início todo mundo respeita, né? Depois ele começa as confusões dele, né?
2: Cara, mas eu tava pensando melhor. Eu digo que ele toma conta do vestiário. Mas com essa direção aí, que os caras não entendem nada de futebol, ele tem razão. Se ele tomar
1: conta... Ele tem que tomar conta.
2: Ele tem que tomar conta mesmo.
1: Ele e o Filipão.
2: É, porque os caras não entendem nada de futebol. Numa boa, são pessoas maravilhosas, né? Mas olha, de futebol aí, eu vi que essa direção, tá, por enquanto, tá devendo. É o primeiro ano, né? Vamos ver.
1: E o Inter tá aqui pensando em Zubeldía aí, pelo amor de Deus. Mas enfim, vamos seguir sem falar de futebol. Bom dia, Josiane Oliveira, arroba Miss Josi.
4: Bom dia, Ramiro Ruxo. Bom dia pra essa bancada maravilhosa. Júlio, Pedrinho,
2: bom
4: Lucas.
2: Dia.
3: Bom dia.
4: Bom dia pra nossa audiência. E acordamos com um temporal zaço essa madrugada, né? 3:30 da manhã, me acordo com chuva de pedra, de granizo, ventania, tudo caindo. E sem luz, né? Estamos sem luz. O pessoal aí, então, redobrar a atenção para chegar com segurança, né? Largando as crianças no colégio. Não sei se algumas escolas vão ter aulas.
1: Muitas cancelaram.
4: Muitas cancelaram,
1: muitas,
4: né?
1: Muitas cancelaram.
4: É...
1: Pelo menos nos primeiros períodos, das 8 às 10. A partir das 10 teria aula. E... Pelo menos é a informação que eu tenho aqui em Canoas.
4: Sim. Então, pessoal, redobrar a atenção aí para chegar com segurança. Saia um pouco mais cedo, porque vão ter vários bloqueios, né? Com esse temporal aí, provavelmente, várias sinaleiras piscando, né?
2: Ou sem informações de trânsito promete hoje, então.
4: Hoje promete, é verdade. Mas participe conosco no 51 9143-1874. Hoje, dia de culinária, né? Vamos falar sobre o que a gente fez de comidas gostosas no final de semana.
1: Ah, eu vou falar da... Não vou falar, pega final de semana, sexta-feira, sábado e domingo, né? Eu estive em Palmas, né?
2: Sim.
1: Bom, depois eu falo. Deixa eu apresentar o Lucas aqui, depois a gente fala da culinária. Bom dia, Lucas Cunha, arroba Lucas Sejanjo.
5: Bom dia, Ramiro. Bom dia, audiência. Bom dia, Julinho. Saudades.
2: Bom dia, saudades, meu irmãozão.
5: Bom dia, Josi.
4: Bom dia.
5: Bom dia, Taizinha, que tá chegando.
1: Bom dia, Thaís.
5: Bom dia.
4: Cadê? Bom dia. Cadê? Ela tá invisível.
1: Tá dando luz alta nos carros, não, na estrada.
5: Derreteu. Ah, ontem vim.
4: Vem devagar, Thaís.
5: Né? Ontem, que calorão que fez ontem,
1: fez,
5: né?
4: Ontem parecia dia de verão, né?
5: Parecia verão, veranico. E aí hoje, tendel, loucurada.
2: A conta veio, né?
1: Isso é o Rio Grande do Sul, né, cara?
5: É o meu Rio Grande do Sul.
1: E vai assim até final de outubro, né? Te prepara.
5: É verdade. Ah, é sim, verdade. Bastante trabalho.
1: Bastante.
5: Mas olha só o que aconteceu esse final de semana. Uma ouvinte chegou em mim. Ah, posso tirar uma foto? Eu te escuto na Rádio Mix. Adoro o Jornal da Mix. Mando um abraço pro pessoal. Até falei pra ela mandar a foto no WhatsApp da Mix.
1: No WhatsApp.
5: Né? Porque normalmente as pessoas vêm falar comigo e pedem pra tirar foto por causa dos ganhos mil graus.
2: Verdade.
1: É onde tu aparece, na rádio.
5: É
1: a rádio começou a aparecer agora no
5: Exato.
1: YouTube.
5: Exato. Né? E eu achei legal que foi a primeira cliente.
4: Primeira fã.
5: Primeiro ouvinte que veio falar comigo sobre a rádio. Achei muito tri.
1: É cliente, Lucas.
5: É cliente.
1: Todos
5: é cliente.
1: Que nos escutam são clientes, por isso a gente tem que entregar o melhor possível aqui.
5: Exatamente.
1: É verdade, é sério.
5: É verdade.
1: Nosso maior cliente é o nosso ouvinte. Agora vamos falar da culinária, né? Eu estive em Palmas lá representando a Ubra, né? Já começando a implantação de uma padronização nacional da Ubra TV. Aliás, muito obrigado à recepção da Ubra Palmas lá, o reitor Marcelo Miller, assessoria de imprensa com a Carolina Santiago. Cara, a churrascaria que eu comi em Palmas vai ser difícil achar uma parecida em Porto Alegre.
5: É?
1: Pá! Tu imagina que ali é do lado do Mato Grosso, né? Mato Grosso, terra de criação de gado de top de linha pra exportação,
5: Nelore.
1: Né?
5: Uhum.
1: Pra importação, perdão. Cara, que churrasco,
5: velho. Não, pra exportação.
1: Exportação, perdão, é.
5: Vai exportar,
1: tá certo. Mas que churrascaria, cara. Que churrascaria. Não sei, cara.
2: As natas.
1: Mas tinha javali quase as natas. Era o time Tiuri. Não quis experimentar algumas...
2: No cardápio tu não olhou o lado direito ali, né?
1: Não. Um abraço pro reitor Marcelo Miller. Mas, cara, sensacional mesmo, assim, ó. Padrão internacional, churrascaria. Padrão internacional. E tem muita coisa típica também, né? Eu não quis experimentar. Eu tenho uma coisa pra mim, assim, viagem curta... Não experimenta comida típica. Só se tu for passar uma semana.
5: É.
1: Pode dar um revertério.
5: Pode
1: cara.
5: Te dar um ruim que...
1: É, me ofereceram lá pequi, que é a fruta da região. Não, deixa. A próxima vez que eu vier aqui ficar uma semana, eu experimento.
4: Não comeu arroz com chá, então.
1: Não, no bate e volta, assim, não dá. Vai que dá problema no avião, né? Mas muito legal, cara, conhecer Ubra fora do estado, em outro estado, né? Um estado muito distante da gente. Um calor de 40 graus. E eles falaram que nós chegamos lá na época do ano mais quente, que é setembro. A época do ano mais quente deles é entre abril e setembro. De setembro a abril do outro ano, aí é período de chuvas. Então tem duas estações bem definidas. Loucura total, cidade completamente em construção. Para quem busca oportunidade, tem uma Ubra, tem faculdade de medicina da Ubra, tem odonto, tem psicologia, tem educação física, agronomia, que é forte na região, né? Tudo isso a Ubra tem, numa sede linda e muito bem administrada lá pelo reitor Marcelo Miller. Então, foi bem bacana aí esse passeio por Palmas, no Tocantins, que faz divisa com Pará, com Piauí, com Maranhão, com a Bahia, com Goiás, com Mato Grosso.
5: Vai, faz divisa com um monte de lugar.
1: É bem no centro do país.
5: Tá, né? E é uma cidade turística ou não?
1: Cara, o turismo mais próximo ali é o famoso Jalapão, né? Mas é a 280 quilômetros.
5: Vai, Jalapão deve ser
1: lindíssimo. Segundo o reitor, tu vai 220 quilômetros de carro e os próximos 60 é deserto e só de jipe.
5: Sério?
1: O Jalapão esse.
4: E com as paisagens mais incríveis. Nem parece que tu tá no Brasil, né?
1: É.
5: De quidzinho não chega lá, então.
1: De quid? Quid, acho que nem os 220 de estrada tu faz.
5: Quid, desgraça.
1: Mas é bacana, cara, a chegada. O aeroporto tem o Lago de Palmas ali, muito bonito. Enfim, muito bacana mesmo. Ó. Vão sair matérias aí sobre a Ubra Palmas nos próximos dias na Ubra TV.
5: E sobre a premiação já saiu, né? Sexta-feira saiu já.
1: Top of Mind,
5: matéria.
1: Né? Que é o prêmio... Não é esse o nome, o prêmio lá, mas é como se fosse o nosso Top of Mind aqui. A Ubra é a faculdade mais lembrada do estado do Tocantins. 37% da preferência... Da população do Tocantins.
5: Show de bola, hein?
1: O segundo colocado tá com 10%. Olha, imagina, a diferença, 37% contra 10%.
5: Muita diferença.
1: Fomos recebidos pelo prefeito da cidade.
5: Ah, é?
1: Show de bola.
5: Todo floreio.
1: Bom, a segunda-feira, já falamos, né? Tempo instável em Porto Alegre. Pancada de chuva, pedra, aguaceira, buraqueira, ventania. Entendeu? E esse alerta da Defesa Civil vai até meio-dia de hoje, tá? O alerta tá desde ontem, ou sábado, ontem foi domingo, sábado. Desde sábado, meia-noite, tá ligado esse alerta da Defesa Civil para a possibilidade de temporais. E vai até o meio-dia de hoje o alerta vermelho, né? Segue em alerta amarelo depois. Mas hoje também não vai ser muito frio, entre 17 e 25 graus, com período de chuva ao longo do dia. A gente achava que já ia acabar o frio, né? Quarta-feira já cai para 8 graus de novo.
4: Ah, meu verdade. Deus. Haja saúde.
1: Respira. Enquanto tu respira, nós vamos dando as datas comemorativas. Dia Internacional da Paz.
4: Ah,
1: tudo que eu quero é paz.
5: Paz.
1: Dia Mundial da Doença de Alzheimer.
5: Beijo, vó.
6: Beijo, vó.
1: É?
6: Minha
5: vó tem Alzheimer, né?
6: Também.
5: A loucura, né?
1: Dia da Árvore.
6: Beijo, árvore.
5: Vamos abraçar
1: beijo,
5: árvore. As árvores.
1: Bom dia, Thaís.
6: Bom dia.
1: Thaís Mendes Rodrigues. Depois a gente cumprimenta direitinho. Dia do adolescente. Parabéns, Thaís.
5: Parabéns, Thaís.
6: Parabéns, Lucas.
1: Dia do radialista.
4: Aê, parabéns a todos.
1: Quantos dias do radialista tem no ano, né, cara?
4: É os três? É dia nacional, internacional?
1: Toda hora tem dia do radialista. Dia do fazendeiro.
4: Importantíssimo.
1: Parabéns, senhor fazendeiro. Todos Dia Nacional da Luta das Pessoas com Deficiência.
4: Oh.
1: Muito importante também. E aí, dia de procurar chaves perdidas.
6: Parabéns, Júlio.
1: Todo mundo,
2: valeu.
1: Todo mundo já sabe a fama do Júlio. Dia de usar meias descombinadas, uma preta,
6: parabéns,
1: uma branca,
6: Júlio.
1: Uma azul, uma vermelha.
6: Parabéns, não Júlio. Faz, ele
4: não
6: vai
4: consigo
6: todos os dias
4: usar meia descombinada.
1: E eu também tenho toque.
4: É branca, branca, não, preta, preta. Não, tem que ser o par.
1: E não, é o par, né? Não pode nem ser uma Nike, assim. Uma Reebok, não. Não. É.
2: Tem que ser... até desencalhar, vai ser azul a meia.
6: Ah, meu Deus.
1: E o abacaxi de cabeça pra baixo.
4: E o Santo Antônio.
1: Dia de inventar um elogio.
2: Pra não se incomodar, né?
5: Como é que é inventar um elogio? Ah. É
1: inventar alguma coisa, um elogio que não existe, né?
2: Dizer que tu é bonito, assim, agora. Saca, tá bonito.
4: Maravilhoso.
1: Não, acho que é assim, que testa bonita que tu tem.
4: Bate que a tua testa não é tão grande, né?
1: Dia de...
6: A minha testa é maior que a do Lucas.
2: É como chamar uma pessoa de... Mas como tu é querida.
4: Ai, não. Querida é pior.
2: A palavra querida é muito
4: eu
2: irônica.
4: Eu tenho pavor do querida.
1: Meu querido.
5: Eu falo, eu falo
4: muito
5: e
4: falso.
5: Aí meu querido.
4: É muito falso.
6: Mas
1: então tu é sempre
6: querido.
1: Irônico.
5: Hã?
1: Tu é sempre irônico.
6: Uh-huh. Mas eu não acho o homem que fala meu querido...
5: Falso.
6: Eu era mulher, né?
5: E mulher.
1: Aí, agora sim, bom dia, Thaís
2: bom
1: Mendes
2: dia.
1: Rodrigues.
2: Bom dia,
1: Thaís.
2: Querida Thaís.
6: Bom dia, flor.
1: Thaís Mendes, R
3: underline.
6: Bom dia, ótima semana pra nós, pros nossos ouvintes, que estão nos ouvindo aonde que eu tô perdida?
1: No aplicativo Mix FM Porto Alegre, 107.1,
6: legal.
1: E também no YouTube,
6: tá.
1: Mix FM
6: Porque
1: Poa.
6: A rádio
4: devido às chuvas
1: devido às chuvas, fortes. Tivemos um problema com a nossa antena da rádio.
4: Nossa antena.
1: Não, não voa. Ela só...
3: É truvas e chuvoada!
1: Daqui a pouco tá...
6: Daqui
1: a pouco arrumamos.
6: É
1: brabo.
6: Né?
5: Tu viu o que o Pedrinho falou?
3: Truvas e chovoadas.
5: Truvas e chovoadas.
4: É trufas.
3: É um trocadilho.
1: Olha, ontem eu tava ouvindo o programa de sexta pra poder fazer o roteiro, né, de hoje. Me diverti com a tua participação.
6: Ai, que legal.
5: Foi legal, né?
6: Fantástico.
5: Foi, né?
1: Que a Thaís é espetacular, cara.
6: Eu vou ter que ouvir pra ver.
1: Eu não sei ligar os farol de mídia.
2: Não vai conseguir vender o carro depois, mas...
1: Tá. Como é que ela veio com o olho operado na BR, Waze e luz alta? Cara, que isso, cara?
4: Ela não gosta de ler o manual.
1: Teve ouvinte ganhando no jogo do bicho, né? A Thaís foi raspando horrível. Os carros. Meu Deus do céu, o que foi aquilo, cara?
4: Foi uma sexta-feira muito louca, de verdade.
5: Foi um caos, né?
6: E tu deve ter ficado muito feliz a hora que a gente foi comparado aí.
4: E ainda a galera ganhou chorinho.
1: Ah, pior, né? Eu não gostei, eu achei ofensa. Porto Alegre amplia monitoramento com detectores de avanço de sinal nesta segunda-feira. Se prepara, Thaís.
6: O quê?
1: Pra chegar os boletos.
6: Chegou três lá em casa de multa.
1: Detectores de avanço vão ser instalados hoje, novos.
2: Como assim?
1: Mais. A EPTC começa a operar nesta segunda-feira 3 novos detectores de avanço de sinal.
2: É tempo de eleição, pessoal. Vamos pegar esses prefeitos aí que ficam multando a gente. Vamos votar bem direitinho.
1: Não, mas prefeito a gente não tira assim dessa aí ainda.
2: Não, não é tirar. Mas vamos ficar ligado no partido e tudo.
1: É, é verdade.
4: A gente tem que passar as ruas pro pessoal ficar.
2: Ah, e a Câmara também? Câmara, tudo, deputado. Vamos ficar ligado nessa eleição aí, ó.
1: É que tá difícil passar os pontos porque tá quase toda Porto Alegre já tomada. Deixa eu ver
4: é
1: se.
4: É verdade.
1: Se
2: é Big Brother
1: aqui.
2: Agora.
1: É,
4: virou.
1: Big Brother.
4: Só que não, por um lado ruim, né?
2: Pois é.
1: 11 dos 15 cruzamentos previstos no projeto já estão monitorando 23 milhões de pessoas. A EPTC reforça que entre 23 e 4,59 é permitida a passada pelo sinal vermelho, desde que o motorista reduza até a velocidade que é de 30 km por hora.
2: Ah, quer escolher até a velocidade do cara pra passar?
1: É.
5: Não, mas de madrugada, tu vai passar no vermelho, o mínimo que tu tem que fazer é passar
2: não,
5: devagar,
2: mas
5: né?
2: É óbvio isso. É? Vai fazer a roleta russa?
1: Né? Vai passar reto.
5: É. Só que, infelizmente, pra nossa sociedade, mas... o óbvio precisa ser dito.
2: Não, eu entendo. Só funciona dessa maneira. Infelizmente, tem gente sem noção. Eu te entendo, Lucas. E entendo um pouco também. Aí, vamos lá, Ramiro. Segue com a notícia. Desculpe.
1: A humildade do cara no fim da frase. Mas desculpa, segue aí. Não, tá aqui, ó, os locais, os três novos pontos. Deixa eu ver, cadê aqui? Pô, mas que notícia confusa essa, cara.
2: Ah, então tá, já passa pra outra, pra então. Próxima. Essa aí é, todo mundo já sabia, já foi anunciado há muito tempo que vários pontos teriam, não tinham colocado em todos, estão terminando de colocar o que faltava.
1: Protásio Alves com Vicente da Fontoura, Bento Gonçalves e Princesa Isabel, Avenida Farrapos, Rua Santo Antônio Ruma, e Rua Valmor Paulo Salter. Da Avenida Paris Borges com Oscar Pereira também.
2: São pontos, cruciais, pontos críticos mesmo, cruciais, né? De muito fluxo de trânsito. Precisam de monitoramento.
1: É, então.
2: Não, sem dúvida, de verdade mesmo.
1: É, o pessoal, esses dias, foi na quinta-feira, antes de tu viajar pra Cachoeira, eu viajar pra Palmas, que a gente tava com a equipe completa aqui, que a gente falou, né, que tava todo mundo dizendo, ah, porque isso, porque a velocidade é baixa, não sei o quê, ah, porque multa, porque multa. Aí o meu pai me mandou um recado, disse, ah, o pessoal tem que parar de reclamar, é só seguir a lei. É,
2: quem não deve, não teme. É,
1: quem não deve, não teme. Ah, Jesus Cristo. Um grande abraço para você que nos acompanha no YouTube, Mix FM Poa. Um grande abraço para você que nos acompanha no aplicativo. Um grande abraço para você que nos streama depois no Spotify, Mix FM Porto Alegre. Homem é preso após abusar de carpas em casa na Tailândia.
4: Que bárbaro.
1: Que bárbaro. Como é que será que ele abusou, né?
6: O que é carpas?
1: Carpa é peixe.
3: Tu aqueles peixes laranja. Carpa, tio Ramiro.
1: Carpa nunca comi.
6: Abusou do peixe?
1: Abusou.
6: Mas minha abusou Deus. Em que sentido?
1: Pois eu não sei.
6: Ah, tá.
1: Batei no YouTube.
5: Abusou, ficou batendo nele.
2: É. Ó a carpa.
1: Toma, carpa.
5: Tapa na carpa.
1: Toma na carpa.
5: Tapa na carpa. Toma na carpa.
1: O homem de 51 anos foi preso em Bangkok. Bangkok tudo acontece, né? É. Na Tailândia. Me lembro sempre do Se Beber Não Case 2.
6: É muito bom.
1: Após ser flagrado por câmeras de segurança invadindo uma residência e cometendo atos de abuso sexual contra carpas ornamentais. O proprietário instalou as câmeras depois de perceber durante meses mortes misteriosas e ferimentos em seus peixes de estimação. As imagens registraram um suspeito entrando no lago e atacando os animais. Dias depois, policiais localizaram e prenderam o homem no distrito de Laxi. Segundo as autoridades, ele confessou os atos durante o interrogatório. O suspeito responde por acusações que incluem crueldade contra animais, invasão de domicílio, dano ao patrimônio e atos de indecência pública.
4: Que absurdo. Tinha que fazer uma castração num animal desse, né?
6: É.
4: Desculpa.
1: Como é que
2: é uma solução. Falaram em Tailândia, eu conversei com uma amiga esse final de semana. Júlia, conheci um cara. Em 10 minutos ele já me convidou pra ir pra Tailândia, isso e aquilo, só love, só love. Uma semana depois, o cara era um psicopata.
1: Ah, óbvio, né? Óbvio. O cara que em 10 minutos te convida pra ir pra Tailândia.
4: Queria picotar ela.
2: Normal, né? Quem não passou por isso, né? Conhece um cara na balada, o cara promete mundos e fundos.
5: Mas eu nunca passei, graças a Deus.
1: Nunca conheceu um cara na balada.
2: Não, ele só prometeu. Ele é o cara que promete, né? Ele não é o cara que promete pra ele.
5: Aí, proposta acontece. Sempre proposta.
1: Proposta tá aí, aceita quem quer.
5: Sempre tem uma proposta diferente.
1: Pra gente fechar as manchetes sugeridas. Atleta abre mão de vitória após incidente fecal em prova de Hyrox.
4: Eca.
1: A australiana Joanna Wittritz, de 22 anos, pediu desculpas publicamente depois de vencer uma prova de Hyrox em Pequim, na China, mesmo tendo sofrido um episódio de incontinência fecal durante a competição. Eu fui pesquisar o que é o Hyrox, porque eu não sabia. É uma competição de corrida indoor que mistura 8 quilômetros de corrida com 8 estações de exercícios funcionais de força e resistência. Tu corre 1 quilômetro, faz abdominal. Corre 1 quilômetro, puxa a corda.
4: É tipo um crossfit.
1: É mais ou
4: só
1: menos.
4: Só que tem outro nome.
1: É, a Hyrox, só que tem tempo,
2: fica,
1: né?
2: A dica, da próxima, coloca um vaso sanitário no
4: uma
2: meio
4: fralda.
2: Da prova.
4: Uma fralda.
5: Qual era o nome dela? Jaci Borró.
1: Joana Dark. Joana.
4: Eu vi essa.
1: Wittrizik.
4: Eu vi Jaci essa matéria nojenta. Ela fez todo o percurso.
1: Cagada. Borrada.
4: É, não. Escorria a perna baixa.
1: Borrada.
4: Aí tu imagina depois os outros que foram competir, tiveram.
1: É, porque usa os equipamentos, né? É. No meio do caminho. Ela é campeã mundial da modalidade. Passou mal durante o percurso, decidiu continuar, completou a prova em 1 hora, 1 minuto e 23 segundos. foi a ganhadora do evento, mas a repercussão das imagens dela borrada, né, e diante de questões sanitárias, ela resolveu abrir mão, foi muito bem ela também, abriu mão retroativamente da vitória e da pontuação do ranking conquistada na etapa. A organização informou que os competidores que disputavam a mesma bateria e utilizaram os mesmos equipamentos receberiam o reembolso da inscrição, cerca de $100. O piso da grama sintética do local também foi todo substituído. Que caganeira.
4: Imagina! Tentaram mais de 2 horas para fazer as pessoas conseguirem voltar e não conseguiram.
1: Além
4: não
1: disso, tinha, né? As regras foram alteradas para permitir a desclassificação imediata na próxima vez em caso de contaminação biológica durante a prova.
6: Boa. Mas, gente, mas que tanta é. M saiu dessa mulher.
1: Passou mal, né? Passou mal. Passou mal, acontece. Faz parte.
4: Não, muito. Prova de triatlon, eles
1: tu
4: fazem.
1: Não viu as fotos?
6: Não, mas pra sujar
4: durante
6: tudo
4: a prova,
6: assim,
4: né? Sim. Não para pra ir no banheiro.
1: Ela deixou um rastro de destruição.
6: Meu Deus.
4: Mas tem um treinamento, né? Ali ela passou realmente mal. Mas imagina.
1: O esfíncter não funcionou.
5: Imagina que ela não comeu.
4: Eu, se eu tô competindo.
3: Vai passar mal!
4: Se eu tô competindo numa prova dessas e eu sou a próxima, eu também me negaria a fazer a prova. Eu não faria.
6: Marca pra outro dia.
5: Ah, é. Como marca pra
4: cancela
5: outro dia?
4: Cancela a prova.
6: Cancela.
5: Marca pro outro dia a prova. Não, olha só, marca pro outro dia, porque eu tô mal de estômago.
6: A próxima pessoa que ia participar, marca pro outro dia, limpa isso aqui, sei
7: lá. Bom dia, bancada maravilhosa.
4: Ué?
7: Olha, foi sinistra a coisa, hein? Deus.
4: O que aconteceu?
5: Ah, tipo, a pior que azar.
1: Ah, desculpa, é que eu tava ouvindo um áudio pra ver se dava pra botar no ar aqui. Ah. Foi isso, desculpa. Tudo certo.
5: Achei que a Thaís até achou que era para parar de falar. Para parar de
1: não,
5: falar.
1: Não, pode seguir, desculpa.
6: É
1: que eu esqueci de apertar um botão que eu ia apertar para ouvir sem sair no ar aqui.
6: Não, tá de boa.
1: Vamos ouvir a audiência aqui?
6: Vamos.
1: WhatsApp.
7: Bom dia, bancada maravilhosa. Olha, foi sinistra a coisa, hein? Deus das 2h47, acordado com aquela ventania, rezando, orando e pedindo a Deus que parasse. Até pedra caiu, até pedra. Mas graças a Deus tá tudo tranquilo, tá tudo bem, graças a Deus. Boa semana para todos nós, beijão da Lu.
1: Valeu, Lu, obrigado. Tem mais um recado no WhatsApp.
4: Temos. Bom dia, lindos e lindas. Aqui na Zona Sul não está funcionando. A Mix está fora do ar. Está sim, a gente teve essa chuva muito forte, mas estamos tentando restabelecer. Estamos, então, ao vivo pelo YouTube e pelo nosso aplicativo do Spotify. Mix
1: Temos
4: FM
1: Spotify Poa. Pós-programa, né?
2: Temos uma antena. Temos uma antena no morro. Site. Sabe lá o que aconteceu com essa antena, né?
1: Saber se a antena não veio pra Ubra aqui.
4: É. Mas estamos aí. Obrigado pela participação. Quem mandou pra gente foi o Marcelo, do bairro Restinga. Bom dia, Marcelo.
1: 51914-1874. Eu vou até passar direitinho aqui, ó. Pra quem não tem, procura o aplicativo da Mix. Pode usar também o RádiosNet, tá? No RádiosNet tem o aplicativo da Mix. RádiosNet, daí aqui.
2: Cara, tem várias mix.
1: Sim.
2: Explica bem aí qual é para o nosso ouvinte.
6: É a 107. Ah, tá.
1: É? Para aí, aqui, ó.
4: É Mix FM Poa, porque mix senão FM. Tem mix em vários estados, inteiro, né? O Brasil todo.
6: É que no. Tem que achar, né?
1: É que no RádiosNet não é Mix FM Poa, é Rádio Mix FM 107.1.
2: Tá.
1: No RádiosNet, Rádio Mix FM 107.1, Porto Alegre, Brasil.
6: Isso.
1: E depois, para ouvir o programa completo, se não conseguiu ouvir agora, pode assistir no YouTube e pode ouvir no Spotify, que é o Mix FM Porto Alegre. E esses óculos aí de grau.
6: É pra fazer grau. É pra fazer um grau, é pra tapar mesmo.
1: É a irmã gêmea do Júlio.
6: É, agora a gente tá igual. Os dois. Né, amiga!
4: Colega!
3: Que é isso?
1: Os dois com os olhinhos puxados pra cima, assim, ó.
3: Ah, é por isso que eu tamo todinho.
1: Amanhã também eu vou botar um band-aid de novo assim, ó.
4: E nossos ouvintes aqui, se tiverem sem luz também, nos contem aí como é que foi o temporal dessa madrugada no 51914-1874.
1: É, se quiserem, mandem seu recado aí. O pessoal hoje vai chegar um pouquinho menos normal, né? Estamos com o FM fora do ar, mas pode ter mais um aqui, ó.
4: Temos mais um. Bom dia, bancada linda, maravilhosa. Portão chove desde as 3 da manhã, vento e pedras. Bom dia, quem mandou pra gente foi o... Bruno. Bom dia, Bruno.
1: Valeu, Bruno. Obrigado. São 6 horas 33 minutos. A temperatura, vamos atualizar a temperatura. Deixa eu ver, 19 graus, cara, não tá tão frio. Hoje achei que tava menos. Abafado. 19 graus de temperatura. E depois do intervalo, a gente tem ele ao vivo. Depois de alguns dias ao vivo, Pedrinho vai trazer a sua pergunta pra IA, Pedrinho.
3: Daqui a pouco!
1: Como é que chegou hoje com essa chuva aí, Pedrinho? De avião não deu, de helicóptero não deu. Como é que foi?
3: Cheguei.
1: Submarino?
3: Limousine.
1: Limousine, tá bom, Pedrinho. Depois do intervalo tem ele, Pedrinho pergunta pra IA. Então fique conosco, nós já voltamos. 107.1 FM, a rádio da Ubra, todo mundo na Ubra. A Ubra em todo mundo. Amém.
0: Amém. 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
13: O melhor mix do Brasil, 22 minutos faltando para 7 horas da manhã. Muito bom dia para você que se liga conosco aqui na 107.1 FM, a Rádio da Ubra. Todo mundo na Ubra, Ubra em todo mundo. Hoje é segunda-feira, dia 21 de setembro, 19 graus de temperatura. Setembro tá aí, se indo, né? Essa semana acaba setembro. Brincadeira, como passou rápido.
14: Uou.
13: 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Eu tô me lembrando do programa de sexta, algumas coisas que me vieram à cabeça. Ah, cara, vocês me racham a cara. 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Processo seletivo 2027 já está aberto. A Evelyn Janner esteve aqui na sexta-feira, conversou com a audiência, explicou como é que funciona aqui para fazer o processo seletivo da UTEC, o que a UTEC oferece e também sobre o robô, né? O robô Tenório, o robô da Ubra. O robô que tá fazendo sucesso aí, fez sucesso no show do Di Ferreiro, lançou clipe gaúchesco, o robô tá bem música. Louco, né?
15: Tenório! Tenório!
14: Teve o lançamento da música ontem, né?
13: Sim, do robô Tenório, né? O robô Tenório.
0: Tá no Spotify.
13: Meio humano, meio... Não, meio... Como é que é? Meio robô, meio gente.
0: Meio gente. Um gaúcho diferente.
13: Um gaúcho diferente. Segunda-feira com tempo instável, previsão de chuva em vários momentos do dia, principalmente agora pela manhã. A Defesa Civil disparou um alerta vermelho na madrugada, chuva intensa, vento forte, descargas elétricas e possibilidade, que já houve inclusive, né, de granizo, com um acumulado podendo chegar a 45 milímetros na capital. A previsão indica temperaturas entre 17 e 25 graus, com períodos de chuva, como eu falei, ao longo de todo o dia. Fatos históricos do dia 21 de setembro. Em 1915, estreava no Rio de Janeiro a primeira versão muda e em preto e branco do filme A Moreninha. 1963, inauguração da TV Coroados, primeira emissora de televisão do interior do Brasil. Foi inaugurada em Londrina e era afiliada da Rede Globo. Agora, 19 minutos faltando para as 7 horas da manhã e ele está de volta ao vivo.
2: Da Pedrinho, diguiridom, dom, dom, dom, digue, diguidom.
13: Diguidom, diga aí, Pedrinho.
15: Bom dia!
13: E a tua Iá, como é que tá?
15: Perguntei pra Iá.
13: Como é que tá o humor da tua Iá?
15: A Iá tá tranquila.
13: Tem conversado muito com ela?
15: Muito, muito, muito.
13: Final de semana conversou muito com ela.
15: Eu troquei de aparelho e agora tô com o iPhone 29 já. No,
13: como assim, 29?
15: Ah... Um dia eu te conto,
0: tio. Foi lá na frente.
13: É o dobrável?
15: Um dia eu te conto, um dia eu te conto.
13: É
15: Iá,
13: o dobrável?
15: Iá,
13: Iá,
15: Iá,
13: Iá, Iá.
15: Por que, Iá? A polícia usa sirene quando vai pegar um flagrante, um possível criminoso, um vagabundo. Por quê? Por quê? É pro delinquente fugir, Iá?
13: Ele alerta, é isso?
15: É brincadeira, aquela barulheira, todos os caras estão roubando. Estão fazendo um negócio irregular e chega a sirene, por quê? E aí a me respondeu, é o seguinte...
13: O Pedrinho, ele já faz a pergunta, já é indignado com a pergunta, tu viu, né?
15: A sirene não é para avisar o criminoso, Pedrinho. Ela serve para abrir caminho no trânsito e permitir que a polícia chegue mais rápido e com segurança. Ah, nunca avisa aí. Avisa os caras que vai chegar, não tem.
13: Qual é a tua opinião? Como é que eles deveriam ir?
15: Cara, tem gente que ouve um barulho de sirene, entra em pânico no trânsito, começa a reduzir a velocidade, tranca tudo.
14: Eu.
15: Cara, abre o caminho pra viatura passar e deu.
13: É tá, isso. Mas pra, se tu tá criticando que ele liga a sirene e alerta os ladrões, como é que ele faz pra abrir o trânsito?
15: Não tem que avisar o vagabundo, tipo, não tem que avisar que tá chegando. Pra que os caras fugir?
13: Tá, mas e aí como é que abre o trânsito?
15: Vai abrindo,
13: passa por cima.
15: Ah, eles sabem abrir, eles sabem.
13: Quando eles querem, eles sabem.
0: Pior que sirene chama atenção, né?
16: Que loucura, é mesmo, Pedrinho. É verdade, cara.
0: Inclusive de ambulância. Tu já parou pra notar que quando passa uma ambulância de sirene, tá, a galera tá na rua, todo mundo para de fazer o que tá fazendo. Fica olhando.
13: Bombeiro também.
0: Aí ficou olhando, ó, passou a ambulância, daí ela passou.
13: Volta a vida. É isso. Cara, é isso.
16: Não, e filme, né? Filme. Sirene, não, filme.
0: E outra coisa é o seguinte, quando tá fazendo uma AM na rua, sempre vai ter um velho varrendo a calçada pra ficar te julgando. Ele apoia assim e fica te olhando. Ah, tá louco, cara.
14: E quem pega o giroflex sem ser da polícia pra usar pra abrir trânsito também?
13: É proibido. É crime, passível de multa e até...
14: Apreensão da carteira, né?
13: Apreensão da carteira e dependendo do caso,
14: Chilindró.
13: Até com alguns mesezinho ali, vendo o sol nascer quadrado.
14: Eu tava saindo de Porto Alegre. Entraram em Porto Alegre ali naquele túnelzinho.
13: Tu não tem giroflex, né?
14: Nem sei.
13: Ainda.
14: Que... Ah, não.
13: Ainda, né?
14: Ainda não comprei na Shopee. Tem na TikTok Shop.
13: TikTok Shop. Mas fala,
0: giroflex na TikTok Shop.
14: Giroflex. Tava ali, trancada.
17: Ah, tudo bem, né? Eu tava tentando comprar um drone no Temu.
13: O drone não chegou até agora.
14: Tô até agora. Chegaram umas meias.
13: Só as meias.
17: Ah, daí passou assim, eles abrindo tudo pra passar. Aí quando eu vejo, depois eles estavam lá, parados na sinaleira, onde já não tinha ninguém. Tipo, eles ligam só pra passar da gente e depois...
13: Ah, tem uns que se aproveitam, às vezes. É. A ambulância raiva. Vazia, às vezes, se aproveita. Tem uns malandros.
17: Eu também vou comprar um Giroflex.
13: Giroflex.
14: No TikTok. Giroflex.
13: No TikTok Shop.
16: O Júlio Flex. Júlio Flex. Tu tá andando numa estrada mesmo, numa BR, enfim... O pessoal vê uma luz piscando, cara, todo mundo se apavora e tira o pé do acelerador.
17: Eu já fico, será que eu
16: cara,
17: tenho...
16: a vida que segue é normal, né?
13: Mas lembrando sempre, né, Júlio, tem que abrir uma ambulância, sim, né?
16: Tem que abrir.
13: Tem gente que não dá espaço,
17: exato,
13: cara.
17: Eu subo em cima de tudo, das calçadas.
13: Vai, eu subo na calçada também. Se precisar, subo. ambulância é prioridade, né? É uma vida que o cara tá carregando ali.
16: E se tiver parado numa sinaleira dessas que hoje vão ser colocado câmeras e chegar uma ambulância...
13: Ah, vai ser complicado isso.
16: Colocar o carro um pouquinho pra frente pra ambulância passar, tu vai levar a mão. Ou não?
13: Boa pergunta.
14: Não, Júlio. Vamos muito atrás também. As próprias pessoas, quando precisam utilizar o trânsito, né? Tá com parto dentro do carro, precisa sair, ou a pessoa passando mal, liga ali, né? O alerta, sim, e vai pedindo. E as pessoas ficam, tipo, olhando. Pô, se a pessoa tá ali, ela precisa sair com urgência, né?
13: É. Agora, Júlio, boa pergunta essa aí. Desconfiar. Porque isso aí certamente vai dar multa. E depois, pra tu provar e recorrer, vai ser um tumulto. Boa pergunta, cara.
15: Ai, ai!
13: Aí, cara, não vai ter pergunta mesmo. Não tem essa. Tu vai abrir pra ambulância, se tiver que avançar um pouquinho, vai te multar.
16: Cara, eu tomei uma multa de acima da velocidade, eu tava indo pra Gramado e um carro começou com luz alta atrás de mim. Eu dei uma acelerada pra encostar pra direita. Nessa hora que eu dei a acelerada, tinha um radar móvel, o cara me pegou.
13: Eu já fiz isso também.
16: Aí me pararam, o cara ainda me xingou. Andando rápido. Esse cara, eu fui acelerar um pouquinho pro cara que vinha atrás de mim. Todo mundo dá a mesma desculpa furada.
13: É que trouxa.
0: O cara te xingou ainda.
16: Me xingou
0: ainda.
13: Que trouxa.
16: Aí disse, assina aí. Eu só não vou assinar nada. E não assinei.
0: O cara era o quê?
13: Era um trouxa.
16: Deixa assim.
13: Chove muito aqui na região metropolitana em Porto Alegre.
16: Outra coisa que aconteceu sexta-feira eu fui numa festa. Cara, numa festa numa residência, num bairro bem legal de Porto Alegre. Cara, tu acredita que...
13: Vou te levar tem pra vizinho, mim, de residência.
16: Tem vizinho que liga pra polícia e vai pedir pra baixar som ainda, cara.
13: Entendi.
17: Pleno 2016.
16: Cara, eu até entendo...
14: Pior que tem.
16: Se é uma pessoa que faz festa com frequência, tudo bem, né, cara? Se é um vizinho chato mesmo, que promove barulho com frequência... Cara, mas ali era uma pessoa...
17: Exato.
13: Eu faço raramente em casa.
16: Tá certo que tava tocando o Alemão Ronaldo, tava tocando um monte de banda gaúcha lá.
13: Mas daí tava bom, pelo menos não era funk.
16: Exatamente.
17: Eu
13: preferi o
17: funk,
13: mas
17: tudo bem.
16: Parabéns pelo aniversário, Jaque Pegoraro.
13: Ah, Jaque já teve aqui, né?
16: Sim.
13: Teve aqui já no Poder Influência. Mas o... Eu que tenho uma filha adolescente... Às vezes tem festa, ele não faz toda hora ali em casa, mas tem, né? Só que eu tenho uma vizinha idosa. Então eu sempre peço pra minha filha. Chega um determinado horário, vai todo mundo pra dentro de casa. Não sim, fica no pátio, na rua, sim, fazendo
14: bom
13: barulho.
14: Senso, né?
13: Do lado de uma senhora de 90 anos que tá de cama. Ela tá de cama.
0: Ah, não consegue nem...
17: Será que isso
16: eu não vou falar o endereço, mas tinha vizinhos famosos. Famosíssimos.
13: Eu sei que tu ia falar.
14: O bom senso sempre impera, né?
13: É.
14: Daqui a pouco, até se tu conhece teus vizinhos. Eu tive um casal de vizinhos quando eu comecei a tocar. E aí o barulho é até às 11, né? Permitido. E às vezes, mesmo no volume mais reduzido, às vezes, né? Ficava alto. E aí eu fui, né? Política da boa vizinhança. Eu disse, bah, às vezes eu tô treinando e tal, mas sempre dentro de horário. Se incomodar vocês, pode me avisar que daí eu boto o fone, não tem problema. E ela, não, moça, pode ficar à vontade. Eu e meu marido, a gente dorme às 6:30 da tarde e a gente tira o aparelho. Os dois usavam aparelhinho. Bom, viraram meus amigos, eu levava o CD quando terminava, gostavam. E ela pensou, a gente gosta de uma fusarca de vez em quando. E eles dormiam cedo, coisa mais que...
16: Era casa ou apartamento?
14: Apartamento.
16: 11 horas, né? Geralmente isso é 22 horas nos prédios.
17: Era ontem até às 11. Ontem eu passei ali na Dinarte, naquele apartamento que tem um senhor que fica tocando piano, sabe?
16: Sim, bem legal, né?
17: Bem legal.
16: É Elton John.
0: Ele fica o tempo inteiro ali.
17: O tempo inteiro tocando piano. Mas me falaram que ele vai até tarde da noite, daí incomoda às vezes um pouco.
14: Eu tinha um vizinho em São Paulo que ele tava aprendendo violino No início foi ruim, assim, né? Mas depois...
16: Depois piorou.
14: Não, depois ficou muito bom. Era gostoso de ouvir. A gente sentia falta, assim. Era ruim. Eu gosto bastante de violino, eu acho lindo.
13: Eu tinha um amigo uma vez que resolveu aprender a tocar saxofone. Bah, meu Deus, que coisa.
14: Saxofone.
13: E aí nós tínhamos uma banda de colégio e o cara tocava Nirvana no saxofone. Tada, tada, tada, tada.
16: Então, mal. Guarda a tua flauta aí do Titanic, cara. Guarda a tua flauta.
13: É, mas era mais ou menos isso aqui, ó. Era o cara tocando Nirvana. No...
14: Mas, gente, a gente tem que também incentivar, né? A pessoa tem que começar treinando.
13: Um abraço pro Camilo. Não sei onde é que anda o Camilo, meu amigo. Não sei se tá...
14: Sem incomodar.
13: Se tá morando
16: valeu,
13: em Porto
16: Camilo.
13: Alegre.
16: Valeu, Camilo!
13: Tem uns recados no YouTube aí. Tá no YouTube aberto, é isso? Não?
14: Tô com o YouTube aberto. Vamos lá. Marcelo Fagundes. Bom dia, lindos e lindas. Aqui na Zona Sul. Beijos... para todos, Marcelo do bairro Restinga participando aqui com a gente.
0: Ele mandou essa mensagem no Whats também.
14: Robson Ribeiro, bom dia, bancada. Hoje, sem o fim... Bom dia, bancada. Hoje, sem fim, o negócio é desligar o aplicativo e ver o jornal no YouTube. Robson, motorista de aplicativo de Porto Alegre.
13: Isso aí,
14: Robson. Temos mensagem da Taizinha aqui também, ó. A Taizinha tá no YouTube. Mandou mensagem pros ouvintes aqui, ó. Bom dia, maravilhosos ouvintes maravilhosos e fiéis.
17: Sim, tá todo dia ali o...
14: Tá todo dia o pessoal participando.
13: Ó, já como o Gélis não achou na sexta-feira, pra tu ver como eu ouvi todo o programa, ó. Vai pro Theo, ó. Esse é o tique-tique.
16: Vocês receberam o alerta do
13: governo? De novo?
16: Sim. Não, vocês receberam. Na hora que aconteceu o fato, aí não adianta, né? O alerta tem que vir antes.
13: Três da manhã eu recebi.
16: Três da manhã. Eu recebi um alerta. Hello. Vocês gastam uma grana.
14: Mas, Júlio, três da manhã foi antes de começar o temporal com ventos a mais de 100. Foi 13h30.
13: Mas em alguns lugares.
16: Mas receber um alerta meia hora antes de começar um.
14: É muito em cima.
16: Mínimo 5 horas.
0: O Ricardo do Canoas Mil Grau.
16: Mas é verdade, cara. Tem
0: olha
16: que
0: só.
17: Eu vi no grupo Beto.
14: Virou muito rápido.
0: O Ricardo Canoas Mil Grau me mandou.
16: Cuidado,
0: aqui,
16: você
0: ó.
16: Vai morrer daqui a 2 minutos. Valeu, hein? Valeu.
13: Obrigado pela dica.
0: Pistola com a Netsul.
14: O que o Ricardo falou?
16: Gasta uma fortuna em tecnologia pra avisar meia hora antes.
0: Não, o Ricardo me mandou uma lista das três registros das 3h15 da manhã sobre as rajadas de vento em Canoas. 5 colônias, deu 58.8 km/h. Bairro Fátima, 71.
13: Harmonia, perto de casa ali. Harmonia, não, tudo lá de lá, não, desculpa.
0: Por enquanto. Tudo de lá Harmonia, de lá. 53. Matias Velho, 84 km/h. Moinhos de Vento e Igara, 60 km/h.
13: E daí é aqui perto, é.
0: Niterói, 92 km/h. Olaria, Estância Velha, 42 km/h.
14: E aqui na Ubra?
0: Praia do Paquetá, 100 dados. São José, Brigadeiro.
13: Teve Twister, Guajuvira, tubarão voando.
0: 64 km/h.
14: Sim, porque estavam falando que passou de 100 km, imagina. E ainda, depois começou ali para elas 13h30, chuva forte com vento.
15: Para mudar o vento!
14: Umas 4 horas, eram as pedras caindo, que eu me assustei, porque começou a dar barulho na grade da varanda. E eu disse, mas o que é isso? Até eu disse, será que caiu alguma coisa ali, né? Fui olhar, não, eram as pedrinhas.
13: Mas tava previsto, né? Só que o Gujuli tem razão, o alerta tem que vir pelo menos uma hora antes, né?
14: É, uma, duas, no mínimo, para dar tempo das pessoas se programarem.
13: Eu, como eu acompanho direto, a gente escreve aqui previsão do tempo pro jornal, tudo, essas coisas, e eu tô sempre ligado nisso. Ontem eu já comecei a recolher as coisas de casa para não voar no pátio, né? Então já começa a botar uma coisa mais para um lado, mais colada numa parede, num troço. Que nem eu falei, hoje eu tava vindo para cá um monte de caixa revirada no meio do caminho. Sim.
17: Aqui na BR, aqueles cones também.
14: Lixo é o que mais espalha, acaba espalhando.
16: O alerta parece o Titanic. Ó, iceberg,
13: bateu,
16: é bum!
13: Deu, acabou.
0: É o alerta, é tipo o alerta vermelho, já era.
13: Não vamos só na crítica também, vamos elogiar. Antes não tinha nem alerta, né? Exato. Eles estão aperfeiçoando ainda.
16: Eu vou criticar porque eu tô afim de criticar.
13: Cara, então nós vamos brigar.
16: também.
13: Não, vamos brigar. Vamos brigar no intervalo agora. Briga. Só com imagem, sem áudio no YouTube.
17: Olha isso.
14: Reclame aqui.
17: Jornalistas da Rede TV trocam socos na redação.
13: É, eu e o Júlio agora no intervalo.
0: Aí, assim,
14: fight.
13: Eu dando com a prancha nas costas do Júlio ali, o Júlio me devolvendo com o negócio da Mix.
14: Está!
16: dois em cima da bateria caída.
13: E o Lucas tentando separar e apanhando junto.
14: Ah. Eu consigo segurar um.
0: Ah, eu sou.
13: Jorge, derruba um se quiser.
14: Eu não vou deixar vocês brigar. Eu seguro um.
0: Eu sou campeão de tomar soco de graça, então.
13: 6:55, nós vamos para um rápido intervalo, horário político obrigatório, e voltamos na sequência com muito mais Jornal da Mix. Tem espaço Ubra, tem momento Ubra, tem trânsito, tem TikTok hoje? Ah, hoje tem. Então tá. Então daqui a pouco a gente volta e tem muito mais os aniversariantes corretos do dia. Intervalo e já voltamos.
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19: Fala, meus queridos, muito bom dia. Vamos que vamos de atualizações do trânsito e trago destaque para o motorista que vai circular pela Avenida Icaraí. Atenção no sentido bairro centro, porque tem bloqueio parcial por ali, um pouco depois do cruzamento com a Coronel Claudino, por conta de uma estrutura que caiu na via, assim como cabos energizados. A movimentação não é tão acentuada nesse começo de manhã, mas de qualquer forma vale uma atenção a mais, além de uma certa redução na velocidade por ali. Atenção ainda por conta da pista molhada, já sabe, tem que ter cuidados redobrados. 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
12: É o melhor mix do Brasil, 7 horas 29 minutos. Está no ar o Jornal da Mix, depois do horário político obrigatório. Hoje é dia 21 de setembro de 2026, 20 graus de temperatura na manhã desta segunda-feira. Sejam todos muito bem-vindos de volta para começar mais uma semana. 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
7: Cara, Thaís no ao vivo aqui do YouTube com esse óculos tá muito engraçado.
12: Artista. Deixa ela.
7: Não, fica, tá legal. Bota o óculos.
11: Eu tô de óculos, gente, porque eu tô com pontos aqui na pálpebra, tá? Só pra você saber.
12: Tranquilo, não é máscara.
11: É, não é.
12: Mas enfim, tá chovendo.
13: Tem que dar explicação pra ninguém,
12: né? Não dá explicação, ainda mais pro Lucas. Chove pra caramba na região metropolitana, em Porto Alegre. E a previsão é que fique assim, pelo menos durante toda a manhã. E à tarde ainda algumas pancadas de chuva. Segue o alerta da Defesa Civil para chuva intensa, ventos fortes, descargas elétricas. O alerta vermelho está disparado desde as 3 da manhã até perto do meio-dia. Nascimentos atualizados do dia 21 de setembro.
13: Boa!
12: 1947, Stephen King, escritor estadunidense, o cara do suspense.
13: Filmaços.
12: 1966, Ingra Liberato, atriz brasileira. 1972, Liam Gallagher, músico britânico, vocalista e formador do Oasis. 1975, Popó, ex-pugilista e político brasileiro. 1979, Tati Quebra Barraco, cantora brasileira. E 1985, ídolo do Grêmio, tricampeão da Libertadores, Pedro Jeromel, ex-futebolista brasileiro.
13: Parabéns, Jeromel.
12: Conheceu ele, Júlio?
13: Não era o meu tempo já.
12: Mas eu... não chegou a conhecer, também não.
13: É, tive em alguns eventos com ele, a gente conversou.
12: Mas baita cara, né?
13: É, todo mundo fala que ele é muito gente boa.
12: Né? Eu já te falei isso nesse programa, né? Eu comparo ele ao Fernandão, assim. É um cara que sempre respeitou o Inter, como o Fernandão respeitou o Grêmio.
13: É verdade.
12: Tem jogadores que o rival pega bronca, né? O Jeromel é um cara que nunca me...
13: O Michael da vida.
12: É, né? O Michael da vida. Me
13: provoca.
12: O Darley da vida.
13: D'Alessandro. Esses aí são odiados pela torcida adversária.
12: É isso aí.
13: Aniversariante do dia hoje, a Vera Coelho Soares... Marcelo Milanês, pô, saudade do Marcelinho. Felipe Oliveira.
12: Felipe Oliveira, o jornalista?
13: Não.
12: Ah, tá. Deixa eu ver se eu tenho aqui também.
13: Ele é Felipe Vieira.
12: Lembrando. Ah, é Felipe Vieira. Mandando um abraço também para todos os aniversariantes da nossa audiência, que estão sempre ligados conosco. Eu sempre peço para mandarem aqui, né? Manda o nome, quer homenagear alguém, manda pra gente. Daí a gente lê no ar aqui.
13: Menage.
7: Eu tenho uns aqui.
14: Eu quero deixar um beijo pro meu motorista de aplicativo hoje, o Alifer, que já é um ouvinte nosso, não precisei mudar. Ele que nos avisou quando a gente tava chegando aqui, do temporal aí de algumas localidades, então, sem luz. Um beijo, Alifer. Abraço aí, uma boa semana pra todos os motoristas de aplicativo, né?
12: Feliz aniversário pra Paula Weber, amiga de infância lá da Praia de Torres. Deixa eu ver pra quem mais aqui. AmSul, Clima Sul. Tito Krieger, que eu não sei quem é. A Marisandra Rutilli também, abraço. Pros colchões Mendonça.
7: pra Henrique Delazário, famoso Torrada. Amigo meu, Torrada. Meu Dindo tava de aniversário ontem, Paulo Abraão. Beijo, Dindo. E é isso. E é os guri.
12: É os guri? Tá bom, tá falando. Então tá bom. Vamos lá, então.
13: Ana Vieira de aniversário hoje também.
7: Quem?
13: Vambora, vamos pro trânsito.
12: O boletim do trânsito com Josiane Oliveira, @MissJosi.
14: Bom dia, então. Nosso boletim hoje do trânsito, 7 horas 36 minutos, Jornal da Mix. Segunda-feira começa com bastante atenção no trânsito de Porto Alegre, região metropolitana. A madrugada, então, teve temporal forte e o alerta continua para essa manhã com possibilidade de chuva intensa, vento forte, granizo, alagamentos e quedas de árvore. Seguimos aqui, então, hoje. EPTC nos mandou. Coisa boa. Então vamos lá, registra a dois bloqueios por via de queda de árvore e 14 cruzamentos com semáforos impactados em razão da instabilidade climática. São eles: bloqueio total na leste, Avenida João de Oliveira Remião, parada 22. Bloqueio parcial na Avenida Venceslau Escobar, número 1788, por causa aqui de uma queda de árvore. Na leste, Avenida Ângelo Crivellaro, 379. Cruzamentos com semáforos em operação. No centro, na Loureiro da Silva, travessia de pedestre, número 1995, próximo a Sarmento Leite. Na leste, Avenida Bento Gonçalves, esquina com Avenida Elias. Avenida Cristiano Fischer, esquina com a Rua Professor Pedro Santana Helena. Avenida Bento Gonçalves, esquina com a Albion. E Avenida Cristiano Fischer com a Rua Jerusalém. Zona Sul, Avenida José de Alencar, com a esquina com a Rua Múcio Teixeira. Na Avenida José de Alencar, esquina com a Rua Silveiro. Avenida Cruzeiro do Sul, com a Rua Dona Otília. Cruzamentos com sinaleira piscante, amarelo piscante. Então, no centro, nós temos a Avenida Loureiro da Silva, esquina com a Rua João Alfredo. Zona Norte, Avenida Sertório, com a Dona Alzira. Avenida Pereira Franco, com a Rua Doutor João Inácio. Avenida Ernesto Neugbauer, com a José Pedro Boécio. Na Zona Sul, a Oscar Pereira, Rua Esquina Anchieta. E Avenida Cavalhada, Esquina Santa Flora. As equipes, então, da EPTC permanecem mobilizadas em conjunto com a Defesa Civil, DEMAI, Secretaria de Serviços Urbanos, Corpo de Bombeiros e demais órgãos envolvidos para o atendimento das ocorrências que não param de chegar, gente. Então, atenção redobrada. Vamos mais devagar, porque a pista está molhada, para a gente chegar em segurança.
12: Devagar, o pessoal vai ter que ir, não tem como correr com um monte de sinaleira piscante, né?
14: Mas é sempre bom a gente avisar, né?
12: Vamos lá.
14: Vamos chegar seguros.
7: Foi isso, Tchê.
12: Momento Ubra News, com ele. Lucas Cunha. Momento Ubra News.
7: Posso dar ali?
12: Claro.
7: Ubra Palmas recebe reconhecimento no Pop List 2026. A Ubra Palmas. Palmas. Palmas para Ubra Palmas. Palmas para Ubra Palmas. A Ubra Palmas recebeu na noite desta quinta-feira. Quinta passada, o reconhecimento de melhor instituição de ensino privado de Palmas do Pop List 2026.
12: Pop List, que é o Top of Mind top lá da, of de mind. Tocantins, é.
7: Promovido pelo grupo Jaime Câmara, da TV Anhanguera. A premiação foi entregue ao reitor Marcelo Miller e ao superintendente de Relações Institucionais e Comunicação da Ubra, Rui Irigaray. A instituição está presente no Tocantins há 34 anos. E já participou da formação de mais de 16 mil pessoas no estado, além de manter projetos e serviços voltados à comunidade. Além disso, Ramiro Ruschel e Paulo foram fazer a cobertura dessa premiação, né, Ramiro?
12: Desse evento, e também fazer várias matérias que vão ao ar nos próximos dias sobre os cursos que a Ubra Palmas oferece. E como tu falasse, a Ubra tá lá há 34 anos, sabe? Quantos anos tem a cidade?
7: Isso que eu ia te perguntar.
12: 37.
7: Imagina.
12: A Ubra tá lá desde o terceiro ano de existência de Palmas.
7: Bata louco.
14: Olha que incrível.
7: Não existe Palmas.
12: É a capital mais jovem do Brasil, né? A divisão do estado de Goiás foi feita em 1989. Palmas tem 37 anos e a Ubra 34 anos em Palmas. Tá desde a fundação da cidade.
7: Cara, e aquele case...
12: Só pra completar, praticamente toda a cidade é egressa da Ubra.
7: É?
12: Praticamente toda a
7: Acredito.
12: Cidade.
7: Acredito.
11: É. Ubra fazendo história aí.
7: Uhum. Ubra fazendo
14: história. E cidades vizinhas também, né? Por que não?
12: Claro. Não, pega ali, pega todo o estado do Tocantins. Pegando, tem gente do Pará que vai fazer faculdade de medicina na Ubra. Tem gente que faz fronteira com vários estados ali,
7: região
12: né?
7: metropolitana de Palmas.
12: De Tocantins, né?
7: É.
12: De Palmas, é.
11: Tu gostou de Palmas?
12: É diferente. Bateu, foi muito calor.
7: Bateu palmas lá em Palmas.
12: Não, bem tranquilinho.
13: Não, Uba, a Uba recebe um prêmio e tu não bate palmas.
12: Né? Não, é pior que o prêmio era boa lembrança. No...
14: Ele levou o Sérgio.
12: Não, é que eu tava...
13: levou o Sérgio Martins.
12: Não tinha como eu bater palmas porque eu tava segurando o celular pra filmar, só se eu batesse no celular. Mas eu tava... Mas eu... o pior é que eles usaram esse trocadilho no Pop List lá. Prêmio Pop List de faculdade mais lembrada... palmas para Ubra. Daí eles usavam palmas. Ah, bem bacana.
7: Palmas, usaram
12: esse trocadilho. Usaram o trocadilho.
11: Sérgio, o trabalho dele é bater palmas mesmo?
12: Às vezes.
7: Tu não conseguiu bater palmas enquanto gravava o chefe do restaurante lá cozinha enquanto...
12: Então tá, esse foi o momento Ubra News. Então, tu ia completar?
7: Ah, isso eu me perdi.
12: Nós estamos conversando, cara.
7: Não, eu esqueci o que eu te... Não, aquele case que tu falou que tem aluna lá do Paraná morando lá pra...
12: Ah, sim, que eu contei no intervalo. Que tá pluralizando a população lá. Ele é um estado basicamente formado por gaúchos, né? O Tocantins. Aliás, como todo o oeste do Brasil, né? O gaúcho é tipo praga, né? Foi colonizando aqui Santa Catarina, Paraná, Mato Grosso. Até o Acre vai de gaúcho, né?
7: Isso por causa das cruzadas, né?
12: Não sei.
7: Não é as cruzadas.
12: As cruzadas, cara. Cruzadas é dos cavaleiros da Europa lá, cara.
7: Não, era das tropiadas.
14: A cadeira de história, ele faltou.
12: Tropiadas.
7: Não, era que assim, ó, todo o oeste do Brasil foi colonizado por gaúchos, porque daqui saíam as tropas de gado.
11: Tropa de elite.
7: Tipo, tá, o Rio Grande do Sul era o maior fornecedor de carne bovina do Brasil.
12: Exato.
7: Então foi colonizando. Então tem cidades e regiões que tem a cultura gaúcha é muito forte.
12: Oeste de Santa Catarina, oeste do Paraná, aí tu sobe ali Mato Grosso.
7: Mato Grosso Bahia.
12: Do Sul, Bahia até não mais tanto, mas tu pega ali Acre, pega Bahia
7: tem.
12: Goiás, tu pega Tocantins. Tocantins é uma cidade basicamente formada por gaúchos, mas tá pluralizando. Tem gente, por exemplo, indo estudar medicina, que a gente entrevistou lá, que foi do Paraná pro Tocantins para estudar medicina na Ubra. Uma pessoa, inclusive, com formação já, fazendo a segunda formação. A menina, se não me engano, Poliana, o nome dela, tava ela e o marido estudando na biblioteca lá. Legal. E ela tá na segunda formação e escolheu estudar medicina na Ubra Palmas. Essa matéria vai ao ar aí nos próximos dias na TV e nas nossas redes. Então, é uma cidade em desenvolvimento, Palmas. Destaques do TikTok com...
15: Só besteira.
12: Que tristeza.
11: Nossa senhora. O meu quadro, ele é desvalorizado.
12: Me manda uma trilha.
14: Tem que achar uma vinhetinha pra ti, Thaís.
11: Cara, eu trouxe pra vocês hoje, é um pouquinho polêmico, tá? Mas eu gosto de polêmica,
12: então é bom.
11: Eu acho que tem que ter polêmica nesse programa, tá? Eu trouxe uma criança de 2 anos, tá? Os pais colocaram aqui no TikTok.
12: Cuidado.
11: A professora... Não vou dar nomes. A professora... É a segunda vez que a professora pinta a unha da criança de 2 anos. Ela chega da escola com a unha pintada. Primeira vez ela voltou com as unhas pintadas de azul e agora de rosa. E aí, eu quero saber a opinião dos nossos ouvintes e de vocês. O que vocês acham disso? Tu deixar teu filhinho de 2 aninhos numa escola...
13: Foi com esmalte, pelo menos?
11: Esmalte.
13: Ah, então tá bom.
11: Tu deixa teu filho...
13: É uma atividade da escola.
11: Não era atividade. Aí eu vou ler os comentários aqui pra vocês.
7: Ah, eu gosto dos comentários.
13: Os comentários.
11: O caso deve ser examinado também à luz do ECA. O artigo 17 protege a integridade física, psíquica e moral da criança, abrangendo sua identidade, autonomia, valores, ideias e crenças. Aí outra. Isso não é sobre esmalte, é sobre ideologias que ensinam para o seu filho no ambiente escolar. A acetona não apaga da mente, mas uma família presente sim.
12: É bom o cheirinho de acetona.
11: Eu processava a escola e a professora. Um absurdo. Mesmo se fosse menina, isso não se faz. Eu ficaria enlouquecida.
12: Cara, sabe que tu acabou de dar uma boa ideia?
11: O quê?
12: Os posts polêmicos do TikTok que tu trouxe.
11: Os comentários, né?
12: São o melhor de tudo. Tu acabou de dar uma baita de uma ideia.
11: Ótimo. Então,
12: além dos shopping, das coisas que tem diferente aí, nós vamos pegar os comentários das polêmicas.
11: Isso aí.
12: Adorei isso aí.
14: E a criança era um menino.
11: Era um menininho de 2 anos, tipo esmalte.
14: E ele curtiu. Na creche.
13: O esmalte é democrático, é o esmalte de todes.
12: E ele curtiu, será?
11: Não sei, é que dá...
12: E era pintura, como é que é?
13: Nós não temos um cinegrafista aqui que pinta unha?
12: Temos? É. Cara, tem muito guitarrista que pinta unha, pra, que é...
11: Não,
12: o...
11: tudo bem, mas sim, a pessoa quer pintar unha, não uma criança.
12: É, obrigada não, né?
11: De rosa a unha do menino.
7: Sabe por que que o Darlan, o nosso cinegrafista, sabe por que que ele pinta unha?
13: Claro.
12: Que não.
7: Não, né? Pra parar de roer.
12: É sério?
11: Mas diz tem que ser, né, transparente pra isso.
14: Não, tem até os que tu coloca pra não roer, né? Aí eu não sei responder isso.
13: Essa obrigado, pergunta. Então. Obrigado.
14: Eu não sou uma especialista, porque eu não tenho filho, então não posso, vou me abster. Mas
11: os comentários são todo mundo...
13: Mas tu tem opinião, Bruno. Não tem filho, mas tem que ter.
14: Tenho opinião, mas eu acho um... Sei lá, na minha opinião, tá? Vou dar a minha opinião, então.
13: Invasão de privacidade.
11: Eu tiraria da escola e processava a escola.
14: Não, mas e aí se tu tá numa dinâmica e as crianças pedem, tu como a professora ali, tudo bem, 2 aninhos ainda é muito pequenininho, né? Não vai ali dizer sim nem não. Mas eu acho que se tá numa dinâmica, tá na escola, por que que não vai poder? Se a professora ali tá comandando ali uma atividade, não sei. Não sei realmente.
11: Mas aí faz uma... Então desenha uma mãozinha e pinta as unhinhas.
12: Não sei, esse negócio aí. Eu também, eu acho que mesmo menina mesmo ou menino, menina. Não. Minha filha, se quiser pintar unha, pinta em casa com a mãe.
13: Tá, mas aí conversa com ela e depois, isso aqui é coisa de menina.
11: Mas aí aconteceu uma vez.
13: Ou coisa de menina.
11: A mãe foi lá e falou, não quero que pinte a unha do meu filho.
13: Verdade.
11: Aí na segunda vez foi lá e pintou de rosa, entendeu?
12: É, aí provocação, né? Aí é provocação.
14: Aí sim.
12: Ou então aviso, ó, vamos fazer uma atividade de pintar unha, vai porque... tinta, não sei o quê. Não, meu filho, eu não quero.
14: Porque na atividade pode ser algo sensorial, né?
12: Meu filho, não.
14: Pode ser algo sensorial, tipo, uma criança, ela não sabe a diferença
13: não
14: de...
13: Não sabe,
14: é. Entendeu? É uma brincadeira e é sensorial, né? Tu pintar a unha ali, fica até gelada na ponta.
16: Eu não pinto unha!
12: Eu ia te perguntar, Pedrinho, já pintaram tuas unhas na escola, né?
16: Eu mato, professor!
12: Não fala isso, Pedrinho, pelo amor de Deus, Pedrinho.
16: Tá, minha unha sem a minha autorização? Não!
12: 14, 13 minutos para as 8 horas da manhã, vai bater agora. A gente tem 20 graus de temperatura, chove muito lá fora. E te perguntar, Júlio, também, tu estivesse fora sexta-feira, como é que foi lá a Ubra Cachoeira? Também estivemos visitando a Ubra Cachoeira para divulgar o Ubra Summit,
13: maravilhoso,
12: né?
13: Maravilhoso, cara. Olha que sede bacana lá. E o pessoal tudo integrado, nos ouviram, perguntaram, questionaram e teve uma adesão muito boa. Já tem mais de 140 pessoas confirmadas de Cachoeira do Sul para participar do nosso segundo dia aqui.
12: Que é o Match Day.
13: O Match Day do Ubra Summit.
12: Tu foi em várias unidades, né? Tu foi a Torres, tu foi a Cachoeira.
13: Sim, tu foi a Gravataí.
12: A Gravataí.
13: Guaíba, Porto Alegre.
12: Carazinho chegou aí? Não.
13: Não,
12: ainda não. Mas,
13: tenho que ir a São Jerônimo essa semana, né?
12: Mas é bacana,
13: e
12: né?
13: Repetir algumas mais próximas aqui, dá mais uma fortalecida.
12: Uma reforçada, né? Mas isso. É bom conhecer, né, Júlio?
13: Muito bom, sempre é bom, né? A Ubra é muito grande. Fala aí.
7: Tu não foi a Porto também?
13: Sim, Porto Alegre.
12: Porto Alegre, falou.
7: Ah, tá, perdão.
11: Porto, vem, e ontem, né? Eu estive presente, vou contar pra você.
13: Conte-nos.
12: Acompanhando o Enad.
11: Foi bem
7: parabéns
11: legal.
7: Pela cobertura, ficou
11: foi
7: bem
11: uma
7: legal.
11: Uma experiência bem legal, assim. Eu tava junto com... Nossa, aquela coordenadora, ela é coordenadora nacional dos cursos de licenciatura, a Juliane Pum,
12: uhum.
11: Acho que é o nome dela.
12: Uhum.
11: Mas que pessoa maravilhosa, né? Não sei se vocês conhecem ela, mas ela... Chegava qualquer aluno, ela vinha, ela abraçava, assim, como se já conhecesse há muito tempo. Então, que sorte da Ubra também ter...
12: A Juliane não
11: assim.
12: É de...
13: É que tem várias.
11: É a D.
12: Não, é a de Guaíba.
13: Diretora de Guaíba também não, é Juliana o nome.
12: É, não, mas acho que não é, mano.
11: E aí, tinha também uma outra moça que eu esqueci o nome dela.
12: Foi tu e a Luana, né?
11: Eu e a Luana, aham.
12: As meninas que passaram a trabalhar pras redes agora.
7: Não era essa moça que tu esqueceu o nome, a Luana, né?
11: Não, era uma outra.
7: Não, mas olha, uma curiosidade só, a Ubra Cachoeira do Sul foi fundada em 96.
12: Sim.
7: Legal, né?
12: Foi o ano que eu entrei na Ubra Canoas aqui.
7: É? Tu foi na inauguração?
12: Não, fui. Não fui convidado. Não fui convidado.
7: Ah, perdeu uma baita festa.
12: Ubra Cachoeira. Já fui a Cachoeira algumas vezes transmitir futebol, mas não conhecia a Ubra, que vou ter que conhecer, né?
7: A Cachoeira do Sul era a capital do arroz, né?
12: É.
14: Nós não temos Ubra em São Paulo, né?
12: Tem capital. Colégio, só. O único colégio, colégio da UBRA é em São Paulo.
14: Mas a universidade desse tamanho...
13: A escola não é colégio.
11: A escola bom, enfim. Não é colégio.
13: É, escola,
11: escola
13: da
11: e
13: UBA,
11: colégio tudo, é a mesma coisa.
13: Escola da UBRA, tudo que é lugar.
11: Eu acho que ela quis dizer faculdade. Ah, mas... Tipo faculdade.
14: Faculdade não.
13: E é na Faria Lima, né?
12: Isso. Uau. Isso aí.
13: Muito bem localizado.
11: Os
13: o colégio
11: são
13: da UBRA.
11: Farilliners.
12: É. E é, a UBRA tá em, no interior do Rio Grande do Sul, aí vem Manaus, Pará, Tocantins, Goiás, e aí São Paulo tem uma escola, e aí depois o interior do Rio Grande do Sul aqui, né? É espalhado por todo o Brasil.
16: É boa essa UBRA.
12: Suspeito mordeu cachorro da polícia de Connecticut durante luta com policiais em West Haven.
11: Connecticut.
12: Avisam as autoridades. A minha irmã morou em Connecticut. Um suspeito mordeu a perna de um cão policial da raça K9, que é o nosso pastor alemão, né? Durante uma luta corporal após uma perseguição em West Haven, no estado de Connecticut, nos Estados Unidos. O caso aconteceu na rodovia Interestadual 95. A polícia parou um motorista que estaria dirigindo de forma errática, mas o homem fugiu a pé. Errática quer dizer embriagado, né? Quando o cara bota a palavra errática. Depois de ser alçado, ele teria ficado agressivo durante a abordagem. O cão policial, que tem o nome Ado, Ado, A-D-O, foi acionado para ajudar na prisão.
14: Ado, Ado,
12: policial, durante a luta, o suspeito chegou a morder a perna do cachorro. Mesmo assim, o cachorro manteve o foco e auxiliou os policiais na contenção do homem, que acabou algemado. O cão foi avaliado e não apresentou ferimentos graves. O homem não passou raiva pro cão. Ferimentos graves ou visíveis. Nenhum policial ficou ferido. As autoridades destacaram o treinamento e a atuação do cachorro durante a ocorrência. Inverteram seus papéis, né? O bêbado mordeu o cachorro.
11: Tadinho do cachorro.
12: Tadinho do cachorro, né?
14: Que pecado.
12: Vamos acordar o Theo?
11: Vamos.
13: Falando em Ado, Ado, podia ser a vinheta da Thaís, Ado.
14: Ado, cada um no seu quadrado.
11: Pode falar palavrão no YouTube? Não, né?
12: No YouTube?
13: Não.
12: Pode, poder pode.
11: B-O-S-T-A.
12: O que é?
11: A vinheta.
12: A vinheta? 8 minutos para as 8 horas da manhã. O que, que tu tem aí para nós, Lucas?
7: Não tem nada.
14: E as receitas,
13: esperança,
14: gente?
13: Tem esperança.
14: O que, que vocês receitas? Fizeram no final de semana?
11: E o zap zap, não tem ninguém.
12: Ah, eu vou falar então. Eu depois, sábado,
14: eu vou falar
12: sábado de noite fiz lentilha.
7: Ah.
14: Lentilha.
7: É bom.
11: Botou o rabicho do porco?
12: Não, a minha lentilha é bem básica. É linguiçinha defumada, frita com alho e cebola, batata e lentilha. Ah, só. Tá. Vai ser meu almoço hoje, inclusive.
7: A saudade da lentilha da ex.
13: Lestilha. É a lestilha. Não, tu tem saudade de tudo da ex, né? Fala na ex.
12: Aí o outro lá varrendo a minha calçada e cuidando dos meus cachorros.
14: Ai, que louco. Eu
11: tu
14: fui
11: deixou
14: no.
11: Deixou o cachorro, Lucas? Hã? Deixou o cachorro com ela? Deixou
13: não... até o cachorro.
12: E não tem nem guarda compartilhada.
11: Mas.
14: Eu, no meu domingo, fui no bom frango assado dos guris, que tava uma delícia.
7: Ah, mas tu só come esse frango assado?
14: Não, eu cozinho. Mas às vezes eu como frango assado. É que é muito bom.
7: Eu vou ter que
14: é muito bom.
13: As natas.
12: A minha lentilha é as natas. Inclusive é meu almoço hoje.
14: Ganhei até umas batatinhas.
12: Lentilha milanesa.
7: É. Não. Acabei de inventar, não sei se
13: eu quero o pastel da Thaís.
11: Não, eu comi o pastel de queijo feito pela minha mãe, muito bom.
7: Não, será que fica bom pastel de lentilha?
11: Ai, que nojo.
12: Não.
13: É pastilha.
12: Pastilha.
14: Pastilha.
11: Como é que ele pensa tão rápido, né?
12: Ah, o Júlio é ligeiro.
7: Pastilha.
12: Cara, eu vou fazer um um pratão de pastel de carne pra trazer pra nós de manhã aqui.
13: Boa.
12: Pra não cair nessas furadas da Thaís aqui.
14: É.
12: Não, de queijo adormecido não dá.
14: Não dá.
12: Queijo tem que fritar na hora.
11: Então um doce eu trago.
14: Mas fritar vocês sabem, agora mudando de assunto, mas dentro do pastel, o pastel de forno que tem de queijo aqui, mas pensa no recheio. Eu dava risada que eu disse assim, ó, vou falar pros meninos que em vez da gente comer o pastel de vento, a gente pode comer esse aqui. O de queijo, esse do pastel de forno, é muito recheado. É? Você chega a apertar, assim, tu morde e fica caindo.
12: Eu não gosto é das massas desses pastéis aí.
11: É que é comprada, né? Não é massa feita.
12: Pois é,
11: não
12: é massa feita. Não gosto.
7: É comprada. Não é industrializada.
14: Não é artesanal.
7: Não, mas pra Thaís não é.
13: É roubada.
7: Pra Thaís não é industrializada, é comprada. Massa comprada.
11: É massa comprada, não é feita em casa, entendeu?
12: Não, e ontem foi lasanhada. Fui na casa da minha. Fui visitar minha mãe com as minhas duas avós, a Rubi foi comigo. Meu pai, minha mãe, minhas duas avós, lasanhada. E como eu tenho uma das avós que não come glúten, né, por problema de intolerância, tinha uma lasanha tradicional, uma com massa de arroz, já ouviram falar?
11: Nunca.
14: Já.
12: Massa de arroz é uma massa, em vez de massa com glúten, massa de farinha, né?
11: Sim.
12: Ela é uma massa de arroz, é um tipo.
14: Que usa farinha
12: tipo
14: de arroz?
12: Papel transparente, assim. Aí é farinha de arroz, exatamente. Aí tinha uma... Tu nem nota. Aí a lasanha também,
14: é uma
12: assim.
14: Delícia.
12: Tinha uma lasanha de espinafre e tinha um outro troço chamado fainá. Não sei se já comeram fainá.
11: O que é isso?
12: Não. Fainá é tipo um bolo de presunto e queijo com um gostinho de queijo azedo. Assim. Ah, é muito bom, cara. Não é nojo. Pá, se tu comer, tu...
11: Queijo azedo.
13: Um dos meus...
12: Tu gosta de gorgonzola?
11: Não.
12: Não? Ah, então tá, explicado.
13: Um dos meus acompanhamentos das minhas refeições do final de semana foi uma fritas que eu faço...
12: As natas.
13: Que eu molho ela e coloco farinha antes de fritar.
14: Bah, e fica bem sequinha.
13: Bah.
12: Air fryer ou fritura?
13: A fritura.
12: Fritura.
14: Batatinha frita.
13: Batatinha frita. Um, dois, três.
12: Sabia que tem um restaurante com esse nome aqui em Canoas?
13: Não.
12: Batatinha frita, fechou, um, dois, três.
7: Fechou.
12: Ah, fechou. Ali na frente do Espírito
7: lado,
12: Santo.
7: Era do lado do meu barbeiro. Era ali?
12: Ah, na vizinhança, ele perto daí.
7: Isso aí.
14: Era tudo no bairro.
12: Tu
14: era...
12: dá umas voltas em volta da casa da ex, às vezes, pra ver se,
7: não.
12: se o cara tá varrendo.
13: Direto.
7: Não.
14: Direto.
12: Pra ver se o cara tá varrendo ali a calçada, essa... cuidando dos cachorros.
7: Não.
12: Arrumando os parafusos
11: janela
12: do portão.
11: Já fiz isso.
14: Ficou alguma roupa pra trás, pra ver se não tá usando.
7: Olha só, tem coisas...
11: Ela sabe que trabalha na Mix.
7: Sim, tem coisas que ficaram pra trás. Tem coisas que ficaram pra trás que me irritam, que é a boombox.
14: Bah.
7: Que tomou de assalto a minha grelha.
12: Bah. Roubar a grelha do guerreiro
13: e a minha mulher.
7: E os cachorros.
12: Ah, não.
11: Cachorro? Não, eu vou lá buscar esses cachorros.
7: O
11: olha
7: resto
11: só.
7: Passa a régua e tá tudo certo.
12: Vamos fazer o resgate dos cachorros do Ryan. Vamos lá.
14: É.
11: Como é que
7: Ô, meu, pior é que eu encontrei meu ex com cunhado.
12: Meu Deus, ex que com cunhado?
14: Ex-cunhado.
7: Casado com a minha ex-cunhada.
11: Tá.
7: O Jonathan, confusão, um abraço pra ele.
12: Tenta não entender. Pra...
7: Encontrei ele ontem, e daí ele me abraçava e falava, ah, meu, que saudade de ti, cara. Eu, pelo menos tu tem saudade. Ai, pelo amor de Deus. Segundou.
12: Tem algum recado no YouTube aí? Ou o pessoal não tá participativo hoje tá meio complicado.
14: Do
12: né?
14: YouTube a gente já leu todos. No WhatsApp acho que o pessoal não tá conseguindo mandar porque não deve estar nos escutando devido às chuvas.
11: Ninguém sentiu nossa falta hoje.
14: Ninguém sentiu nossa
11: mandou
14: falta.
11: Assim, cadê você?
14: Mas a galera migrou aqui pro YouTube. Então o pessoal tá nos assistindo aqui. Beijo pra vocês, pros motoristas de aplicativo, pra todo mundo que tá aqui ligadinho no Jornal da Mix.
12: É isso aí, estamos encerrando o nosso programa, né? Estamos chegando para o final. Infelizmente, hoje estivemos fora da...
14: Eu não vou embora.
11: O cuspizinho, como é que é? Chorinho.
14: Chorinho, tem chorinho hoje?
7: Cuspizinho, tá aí.
14: Cuspizinho. Olha, é uma nova técnica. Vamos pro cuspizinho.
7: O cuspizinho do jornal, tu ouviu? Thaís, não vai ter o cuspizinho hoje.
14: Não, é o chorinho.
12: Thaís é uma figura, cara.
14: Sério, cuspizinho.
12: É bem louca. Sem chorinho, cara. Vou encerrar o programa, vou trabalhar.
11: É, tchau.
12: Vamos lá, faltando...
14: Tadinhos, início da semana.
12: Um minuto e meio, faltando pras 8 horas da manhã. Nós vamos nos despedindo por aqui. Voltamos amanhã às 6 horas da manhã. Se tudo der certo, voltaremos também no FM. E aí a gente conta com a participação de todo mundo, porque amanhã é dia de falar sobre relacionamentos. Voltem conosco. 107.1 FM, a rádio da Ubra. Todo mundo na Ubra, Ubra em todo mundo. Bora resolver os pepinos agora. Até amanhã. Tchau.
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4: Vamos que vamos de mais atualizações do trânsito aqui no melhor mix do Brasil. E fica ligado, porque tem bloqueio total na Avenida João de Oliveira Remião, bem próximo da Parada 22, por conta de uma queda de árvore de grande porte. Além disso, também tem bloqueio parcial na Avenida Venceslau Escobar, bem próximo da Rua General Rondon, também por conta de queda de árvore. Se liga ainda para semáforos fora de operação na Avenida Bento Gonçalves, com a Avenida Elias Cirne Lima e também com a Rua Albion, e ainda na Cristiano Fischer, com a Professor Pedro Santelena e Rua Jerusalém. 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

0: dizendo o seu nome, a cidade onde você mora e o som que você quer aqui no 11983408000. E a primeira participação de hoje é a pessoa que não tem tempo a gastar não, viu? Tá no gás já, né? Isso?
1: 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Toca Guns aí, meu filho. Segunda-feira, vambora.
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0: dos Estados Unidos, hein? Muito bom saber que você foi para um outro país, mas levou muito do Brasil aqui através da Rádio Mix, né, Rony? Obrigado, tá? Aliás, você pode ouvir a Mix pela internet, né? Aplicativo da Mix de graça, radiomixfm.com.br, em qualquer lugar do mundo. O Gabriel tá em Ribeirão Preto, no trabalho, dando duro, como ele disse aqui, e tá junto com parceiros aqui, Clô, a Stephanie e a cachorrinha Lupita, que manda na empresa. Muito bom, Gabriel. Um salve pra Ribeirão Preto. E tem o Eliezer, de José Bonifácio, interior de São Paulo. Grava o seu áudio e participe também, hein? O que você quer ouvir hoje? 11 9 8 3 4 0 8 mil, pedindo chegando agora de Fortaleza, hein?
1: Bom dia, Rádio Mix. Aqui quem tá falando é Isabel Dantas, de Fortaleza, Ceará. Toca aí Lady Gaga, Telefone. Adoro a Rádio Mix, a melhor do mundo.
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0: 80, é isso mesmo?
1: Fala, Mix, bom dia, aqui é o Guilherme, de Santa Fé do Sul, interior de São Paulo. Toca pra nós, The Old Field, Your Loss.
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0: 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Intervalo rápido e a gente volta já, hein?
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6: Vamos que vamos de mais atualizações do trânsito e falo agora com o motorista que vai acessar a capital pela Castelo Branco. Se liga para uma movimentação bem acentuada que começa antes mesmo da nova ponte do Guaíba e segue até a região da rodoviária. Na Rua da Conceição não é diferente, também tem um fluxo bem acentuado, então já sabe, vai de boa por ali com bastante paciência. A Zaida Jarros na região do aeroporto é alternativa para o motorista que vai acessar a capital, mas também tem uma circulação maior de veículos e pontos com retenção. Então já sabe, tem que separar um tempinho a mais para fazer esse trajeto. E ir com paciência. 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

0: É só você dizer a música que você quer. Você pode entrar no ar a qualquer momento. Já pensou nisso? Então a gente confia demais no seu bom gosto. Estamos esperando sua participação aqui no 11983408000.
1: Bom dia, Rádio Mix. Aqui é Kennedy do estado de Goiás. Queria pedir a música Deixe-me Ir com o Maneba. Valeu.

0: dizendo o seu nome, a cidade onde você mora e o som que você quer aqui no Zap da Mix. 11 98340 8000. Pelo que eu tô sabendo aqui, essa vai arrepiar, hein?
1: Bom dia, bom dia, bom dia. Segundou, hein? Bom início de semana aí pra todos. Aqui Vanilson, motorista de aplicativo em Maringá, no Paraná. Vou pedir aí a música Thriller do nosso rei do pop, Michael Jackson. Tamo junto. 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

0: Pede no Zap. De volta hoje, às 8 da noite. 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Notícia de música: a Pitty lançou um novo single chamado Sobremesa, o rock mais pesado que já tem um clipe e faz parte do novo álbum que leva o seu nome, o primeiro de inéditas em 7 anos e que chega às plataformas no dia 16 de outubro. Aí, um dia depois, a Pitty inicia uma nova turnê, começando em São Paulo. Para conferir o novo clipe dela, vai no nosso site, radiomixfm.com.br. 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
10: Vem que tem mais atualizações do trânsito e chama atenção agora do motorista que vai circular pela Protásio Alves no sentido ao centro, porque a movimentação é bem acentuada, bem próximo da Antônio de Carvalho e depois passando desse trecho nas proximidades da Saturnino de Brito até bem próximo da Carlos Gomes. Um pouco depois da Carlos Gomes, bem próximo da Avenida Montenegro, tem relato de ocorrência, o que acaba impactando ainda mais no fluxo, além do trânsito habitual do horário. Então já sabe, se vai fazer esse trajeto, vai de boa, com bastante paciência e atenção também, principalmente por conta da pista molhada. 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

0: Mix agora 9h26 é o som de Bonfons in Harmony, I Tried.
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2: Eu sou o Diego Barone, de volta aqui na Rádio Mix, e essa série que eu vou te indicar vai fazer você me xingar. Afinal, você não vai querer fazer mais nada da vida e só ficar assistindo. Eu tô falando de Parcenas no Crime, do Prime Video. Uma mistura de comédia, ação, investigação e, acima de tudo, uma história de amizade entre a Judite, uma assassina habilidosa que trabalha para uma agência secreta e, preciso dizer, vê-la em cena é hipnotizante, e a Debbie, uma mulher inteligente casada com um político suspeito. Aliás, a trama começa justamente com algo grave que esse cara fez aí e que vai desencadear uma sequência de acontecimentos que vai mexer com as duas protagonistas a ponto de deixar a amizade em risco. Além de segredos guardados, mafiosos tentando matá-las, fantasmas do passado, e inclusive essa produção usa de forma brilhante o recurso do flashback, viu? A série Parcenas no Crime, do Prime Video, é muito bem amarrada logo no começo, tem um ritmo impecável e jeitão de cinema, e é uma viagem pelo mundo também. Teve uma coisinha do final que eu não gostei, mas entendi o porquê, ou seja, até quando parece desagradar, a série acerta. Então, recomendo demais.
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9: Vamos que vamos de mais atualizações do trânsito e volto a falar com o motorista que acessa a capital pela Castelo Branco, porque a movimentação é bem acentuada desde o vão móvel até a região da rodoviária, o que pede uma certa redução na velocidade, além de uma atenção a mais. Além disso, na saída da capital pela Castelo Branco também tem retenção, desde a região da rodoviária até bem próximo da estação São Pedro. Tem relato de ocorrência por ali, o que acaba impactando ainda mais no fluxo, além da movimentação habitual do horário. A Zaida Jarros, na região do aeroporto, é alternativa, apesar de ter um fluxo um pouco mais acentuado na saída e também na entrada da capital. 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

0: Mix agora 6 para as 10 é o Paralamas do sucesso clássico Saber Amar.
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11: Bora de atualizações do trânsito e se liga para uma movimentação bem acentuada na Castelo Branco, no sentido ao interior. Falei mais cedo de uma movimentação mais intensa de um relato de ocorrência e foi confirmado. Se trata de uma colisão traseira bem próximo da Estação São Pedro, que ainda impacta bastante no fluxo e deixa a movimentação bem acentuada por conta de uma pista bloqueada. Se vai fazer esse trajeto, separa um tempinho a mais e vai com paciência. A Zaida Jarros na região do aeroporto é a alternativa e flui melhor nesse momento. 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Não sai daí que logo logo eu tô de volta.
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0: Mix e o som do Ed Sheeran, Bad Habits, e já já tem muito mais. Cola aqui na Mix.
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0: Vamos que vamos de atualizações do trânsito aqui no Melhor Mix do Brasil. E trago destaque para bloqueio total na Avenida Protásio Alves, no sentido bairro Centro, bem próximo da esquina com a Avenida Montenegro. Os agentes da EPTC orientam a circulação de veículos no corredor de ônibus, compartilhando com o transporte público. Então já sabe, tem que ficar ligado por ali e ter uma certa redução na velocidade, principalmente por conta da pista molhada. 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Não sai daí que logo logo eu tô de volta com mais atualizações só pra você.
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10: Falei que voltava, não falei? Tô de volta aqui no Melhor Mix do Brasil e fica ligado se vai circular pela capital. Temos uma ocorrência em atendimento na rua João Abbott, bem próximo da rua Carazinho. Se trata de uma colisão envolvendo dois carros, a movimentação por ali é mais acentuada. Além disso, temos um semáforo fora de operação na Avenida Padre Cacique, no encontro com a Diário de Notícias. Os agentes da EPTC já estão no local fazendo orientação do trânsito, mas de qualquer forma vale uma atenção a mais por conta da pista molhada. 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Beijão e até amanhã.
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0: peças foram três das mais pedidas por você em 2002. A qualquer momento tem mais.
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7: O melhor mix do Brasil. Começando mais um cafezinho na rádio, no 107.1. Melhor. A rádio está em festa.
8: Hoje a rádio está em festa.
7: Porque hoje estamos comemorando um dia depois, obviamente, né? O aniversário da Rádio Mix de 13 anos.
9: Palmas
7: Mix.
9: Pra
7: Mix. Palmas pra Mix.
9: Quantos anos?
7: Ontem, 13.
9: Ah, 13 anos, hein?
10: 13 anos de Mix, mas antes tinha outra pop rock.
7: E antes tinha Feluspe.
10: Feluspe. É.
11: Faz quantos anos de pop rock já?
7: 13.
12: Não, de pop rock foi 19 ou 20.
11: 19?
12: É.
11: E Feluspe?
7: Ai,
10: Feluspe foi...
7: Acho que foi uns 3, 4 só, Feluspe,
12: é.
7: Né?
12: É. É. E teve, não, primeiro, antes da Feluspe, antes da Pop Rock, depois da Feluspe, teve 107.1.
7: Sem nome Pop Rock.
12: É, sem nome Pop Rock. Daí virou 107.1 Pop Rock.
7: Mas foi, também foi coisa de um... Nem
12: é,
7: nome,
12: é, só pra, tipo, ter o...
11: Porque antes era outro número.
7: É que conseguia a concessão...
12: Não, não,
7: porque
12: sempre foi. Né?
11: Sempre foi 107.1.
7: É. É. Conseguia a concessão do... Então, tipo assim, que se expôs do resto, tá ligado?
11: Quando
7: mantém o dial.
11: Pop Rock virou Mix, que ano?
12: 2013.
7: Faz 13?
13: Eu sou péssimo. Eu não vou julgar Ana nessa aí, porque eu também sou muito
7: Bandas, né? O Bandas.
13: O Bandas.
7: O Bandas.
9: Parabéns, Mix.
7: Parabéns. Mas, cara, então parabéns a todo mundo que faz parte da audiência também, que nem aqui, ó, o Baguatec.
10: É,
7: há 13 anos atrás eu já estava reclamando que a Pop Rock era melhor.
11: O Gélis com Machado também.
10: É verdade.
7: O Gélis estava aqui?
12: Eu estava aqui trabalhando.
11: Mas já era um ouvinte, né?
12: Não, eu já estava trabalhando aqui.
7: Ele
12: já
7: trabalhava,
11: mas também como
10: ele já tinha se aposentado como ouvinte, já estava com falante.
7: Se aposentou como ouvinte com.
12: 2009,
10: né?
12: É.
11: Mas tu se formou pra trabalhar aqui já, tipo, ou não?
12: Não. Não.
11: Tu só caiu.
13: É o que sobrou?
12: É o que sobrou que tinha.
13: Entendeu?
12: Tá, tava passando ali, os caras falaram, ô, vem cá.
10: Mauro encontrou ele na sarjeta.
13: Tu escuta isso aqui, né?
12: Escuta isso aqui, né? Vem cá.
13: Olha só, precisa então me explica.
12: Precisa que tu faça.
11: Mas foi assim o teu convite, Gélis?
12: Não. Foi mais porque logo quando teve a imigração daqui, do pessoal daqui pra ir pra lá, toda essa galera se juntou no Orkut e começou...
10: O famoso golpe de estado.
12: Começou tipo, não, não sei o quê, eu não vou migrar e bababá. Eu, o Bagotec, daí tinha mais outros.
13: Vocês foram contra a Revolução,
12: pra outra rádio que os locutores daqui do Cafezinho tinham indo pra lá montar outro programa, entendeu?
11: Ah, tá.
12: E aí a gente falou, não vou migrar.
10: Sabe qual é o programa que é? Seu irmão sabe, pergunta pra ele lá que ele
12: vai
10: Não, peraí.
13: A família Brandão gabaritou os programas,
10: né? Eu estou falando pra não precisar falar, entendeu? Aí eu quis deixar pra ela.
11: Fala só o básico.
13: Tem mais algum irmão?
11: Não, essa não é
13: Ah, então não dá nem pra pegar um salário de redação assim, um terceiro, nada. Assim.
11: Não, mas o cafezinho é melhor.
10: O pai dela pode pegar um salário de redação.
13: Pode pegar um salário de redação.
10: Ele é colorado, não é?
11: É.
10: Então, tem que ir lá brigar pelo Inter, meu.
13: Acabou, cara. Aí gabaritamos os programas de talk show do Rio Grande do Sul.
12: Pois é. Não precisa mais nenhum.
8: Eu tenho uma história bacana. Em 2013, eu ainda morava em São Paulo e eu fiz um projeto novo da Rádio Mix de São Paulo, que era o Elas por Elas. Eram só DJs mulheres.
13: Ah, que irado.
8: Muito legal. E nunca ia imaginar que eu ia voltar pro sul e legal, nós íamos estar aqui.
14: Mundo
8: era
14: a voltas, não?
8: Olha só. Muito
13: o
8: show.
13: Black Basic.
12: Oh, Blackberry.
13: A Feluz existiu na 107.1 de 90 a 97.
8: Ah, é a mais antiga ainda, é então, a Feluspe.
13: Sim, veio a Feluspe, a 107.1, a Pop Rock e depois...
11: Ah, depois veio a 107.1. Nossa, achei que era direto Feluspe e Pop Rock.
13: Não, teve um... Acho que foi nem um ano, né? Equilíbrio.
11: Ah, e vocês ficaram indignados, não queriam ir pra lá.
12: Isso, a gente ficou lá no Orkut, fazendo movimentação, não sei o quê.
13: Xingou muito do Orkut?
12: Aí, um amigo meu participava muito, mandando e-mail.
10: Amigo meu.
12: E aí chamaram ele pra participar do cafezinho aqui no Prédio 10. E aí eu vim como fotógrafo. Só que daí eu já era meio conhecido. Fotógrafo. Daí eu vi. Olha, eu era meio conhecido, que eu mandava muita coisa também. Daí conversei com o pessoal lá. Quando eu voltei, eu tive uma ideia de fazer uma música. Aí eu peguei a música só instrumental do Friends.
11: Uhum.
12: E escrevi a música e cantei e mandei pra eles. Eles colocaram no cafezinho.
13: Tu cantou? Cara, por favor.
12: E aí lançaram a TFA, Tosqueira Feita em Casa. Não, TFC. Tosqueira Feita em Casa. O Ramiro que deu a ideia. E aí os ouvintes começaram a mandar músicas, eles cantando sobre a pop rock. E aí queriam lançar o CD só de Tosqueira Feita em Casa, porque foi um monte de participação, eles colocavam todo dia no ar.
11: Tá, mas e quando tu conseguiu emprego?
12: Não, daí eu comecei a vir porque eu queria aprender a editar áudio e o
10: Ele não conseguiu, né? Ele tá aqui dentro, entendeu?
12: É.
10: Ele não tá empregado. Ele foi entrando e a galera achou...
13: Tá ali
10: do jeito e falou, pá, esse cara, eu acho que ele é...
13: Na real, ninguém reparou que ele tá aqui, né?
10: É, eu acho que ninguém pensou que
11: ele
10: tá aqui.
11: Mas aí, vamos pagar ele por... Ele tá aqui, né? Vamos pagar.
10: Não, nem recebe nada. Ele tá aqui só pra...
12: Nada, vai por amor.
14: Alimentação.
13: É que ele é fã,
11: né? É, né, Gélis?
10: Ele é fã?
11: Na verdade, ele ganha dinheiro com PlayStation, né?
14: Vendendo ingresso de cinema.
10: Aham.
13: O Gélis ganha um cansaço.
10: Tá afim de assistir um Evil Dead?
11: Você é fã, ou?
14: Fupai. Vambora. Vambora. Hoje o dia é especial. Hoje o dia é legal.
10: Hoje a Rádio tem festa.
13: Sim.
14: Docinho, bolo. Vou lá pegar o bolo.
11: O amor tá no ar, né?
13: Deixa eu mandar um grande beijo, cara, pra galera do Dona Inês.
12: Dona Inês.
13: Vocês mandaram?
12: Que delícia.
13: Pão nos dentes aqui, cara.
12: Dona Inês
13: mandou um bolo lindo com o logo do cafezinho. Mandou salgados bastante.
11: Vai derrubar o bolo, cara.
13: Muito legal. Obrigado pelo carinho, Dona Inês. Tamo junto, cara. É muito legal ter parceiros assim que lembram das nossas eventos, festividades.
12: Tamo junto, Dorinês.
14: Dorinês.
13: Ô, meu, se a Dorinês não usar isso aqui, é barra.
14: Aquela impressão ali em cima, hein? Aquela impressão em cima do bolo, que loucura.
11: Eu adorei, porque ela me lembra os aniversários dos anos 2010 ali, que era tudo tipo... Tudo, a decoração da festa era... O bolo.
14: Ah, é bolo ou fake?
11: Era impresso no bolo, né?
13: Mas é legal porque esse negocinho aqui, antigamente, eles faziam num papel que era um papel meio...
11: Não era chamado de papel de arroz? Assim,
8: manteiga.
13: Agora pode comer o negócio, tá ligado?
11: Mas antes podia, não.
14: Não, o de arroz era comestível.
11: O arroz era comestível também.
10: Então papel de arroz?
11: Mas sabe o que
10: é? Se é de arroz, é dentro.
11: Sabe, ele só não dava pra comer porque ele era ruim, mas dava pra comer.
13: Não, mas é que agora é feito de confeito mesmo, é feito de açúcar.
10: Eu acho que
12: ele derrete o açúcar na hora.
11: Mas o papel de arroz podia comer?
13: Ah, mas nunca comi.
8: Tem flor comestível, tem papel comestível.
10: Ai, galera, traz aí que nós vamos experimentar aqui.
13: É, dentro.
10: Papel de arroz. É bom que você tiver um papel de arroz...
13: Já passa
10: um
13: depois...
12: Imagina uma impressora de comida.
10: Papelão, isopor, traz aí que nós vamos provar. até uma. Se chegar aqui, nós almoçamos o isopor.
11: Imagina.
8: Não, e foi tendo a evolução, né? Tinha a foto do bolo, aí depois tinha aquele desenho que era o bonequinho.
10: Ah, sim.
8: Só o arco do boneco. É. Que era tudo que tu ia em aniversário, era aquele bonequinho.
13: O bom é pra não surpresa. O meu, mensagem do nosso chat aqui, ó. O Alex falou assim, ó. O Gélis falou assim, ó. Daí acabou o mundo de Bigman e eu não tinha o que fazer. Eu tirei a fantasia e fui pra rádio. Pra quem nunca viu, cara, pelo amor de Deus, é muito engraçado, Lester. Meu. O Lester mundo é muito igual ao nosso Gélis. Então, cara, apresentando a bancada, temos o nosso Billy Joe.
15: É isso aí, gravata aí!
13: Também temos o nosso Simon do grupo do Bota Namorando, sendo Bota Gossip. Oi? Gasguei. Também temos o nosso Eric Clapton. Palmas para Eric Clapton.
10: Caixa do Sul.
13: Também temos a nossa Ana Brandão com dois N's e zero no final.
11: Bom dia, Sarandi. Desculpa, foi o que eu consegui, gente.
15: Bom dia, Sarandi.
11: Bom dia,
15: Sarandi.
11: Foi o que eu consegui pensar.
13: Bom dia, Sarandi.
11: Tô aqui, Sarandi.
13: Temos a nossa Josi, a Miss Josi, nossa Miss Brasil, Big Brother, arroba Miss Josi.
8: Bom dia.
13: Prazer, eu sou Josi.
15: E esse é o Capu que não assumiu, mas logo assume.
13: Ô, meu, que guri chato.
10: E o Gélis...
15: Abrigo é bom?
10: É a vara do Igara.
15: Você é a vara do Igara. Gélis, é um grito de gol. Não. Foi mal.
12: É um PlayStation 5. É um PSP.
13: É isso, cara.
10: Gélis.
12: É o Nintendo Switch!
13: Se empolgou.
12: É um bebê conforto.
15: Tá chegando. Pelo amor de Deus, cara.
11: Se passou.
13: Um controle de Atari de pé.
15: Tá namorando e o de machinho.
12: Fralda! Oi?
11: Eu ouvi falar.
13: Tá namorando.
11: Que o Gélis vai fazer chá de fralda, né?
12: Isso.
15: De novo pro meu pai?
13: Pra ele ou é pra ele?
15: Eu tô falando sério. A Ana, você não nota, ela é queridinha. Ela tava calhando a puta do
11: programa. Eu nem falei de ti ainda.
15: Pode falar, eu não tenho nada a temer, cabeçote.
11: Não tem nada a temer?
8: Cabeçote da fita VHS.
13: Começa agora, então, né, o cafezinho gossip, digamos assim.
15: Café
11: gossip. Começa agora, fofocas do cafezinho.
15: Boa.
8: Não, quem é que tá namorando sem ter...
13: Eu não vou dizer nada, só procurem a arroba bagossa.
15: Babó.
8: Arroba bagossa.
13: E gasgou no dedo, procurem lá. Arroba bagossa.
11: Isso não era da nossa amiga?
15: É.
10: Por isso que ela tem acesso a informações que poucas pessoas têm.
13: Olha só, ontem foi o dia da Rádio Mix e hoje é o dia do radialista.
11: Oh.
13: Um dos 320 dias do radialista, né?
10: Eu não vou comemorar.
8: Parabéns a todos.
13: Não, ou decidem um só ou acaba essa palhaçada.
10: Eu sou contra.
8: É nacional, internacional.
13: Já tem o dia do rádio.
11: É que são muitos dias pra poucas coisas que tem pra comemorar, né?
10: Eu acho que tem muita. Eu acho que tem coisa demais pra comemorar. Eu acho que cada dia tinha que ter uma, e aí tinha que ter uma rinha de profissão pra ver qual que é o que tu te garante.
15: Tu te
10: garante contra os servidores públicos pra manter o dia do rádio? Não, aí porradaria. Pá! Rádio meteu a mão.
8: Isso é obra do Lúcio.
10: Mas eu acho que a gente ia tomar porrada, porque a maior representação dos radialistas é realmente os caras tão cabeça branca, os caras já não tem mais o movimento, a elasticidade.
11: Quem
10: não,
11: é?
10: Tiveram.
13: Você de redação do
10: todo mundo! Pega a faixa de idade, todo mundo que faz rádio. Meu Deus, olha, já tomou 12 doses da vacina.
15: A Josi tem uma opinião ali, forte.
8: Eu acho que foi culpa do Lúcio. Aliás, faz tempo que eu não falo com o Lúcio.
15: Chegou!
16: Feliz aniversário! Parabéns pra você! Comemorando só no salgadinho! Só no salgadinho!
13: Só no salgadinho!
8: Nós temos um
13: O programa tem 29 anos de sucesso.
16: Pelos meus cálculos, tem que fazer 30.
13: Tá, então, só pra entender, assim, quem foi que fez aquele contratinho contigo pra dar certo isso aqui?
16: Ah, esse contrato foi assinado... Deixa eu ver.
8: Foi... Botou o nome embaixo do pezinho esquerdo?
16: Aqui, ó.
13: Tá.
16: Mauro Borba.
13: Tá, check.
16: Alexandre
13: Fetter. Tá,
16: mas eu não tô conseguindo buscar ele mais aqui, né?
13: Não, ele tá em outra. Não. Tá em outra. Tá em outra, sim.
16: Tá me tirando.
13: Tu não olhou o contratinho, mas não deu upgrade no contrato, hein?
15: Calma,
13: Lúcio, Se... Relaxa. Começar a fazer sucesso aqui, tu vai estar lá também. Daqui a pouco tu vai estar lá também. Se tu começar a fazer sucesso aqui.
8: Eu entendi.
13: Relaxa. Por que, Billy? Tu acha que tudo que acontece aqui respinga?
17: Ah, de alguma maneira, né?
13: Respingadinho?
17: É, a gente... Respingadinho.
15: Só falta um gordo negão.
13: É. É que aqui a gente não faz o básico.
11: Você faz uma mulher.
15: Cabeçuda.
8: Gostei do nome respingado.
17: Aqui a gente não faz o básico, diz o Billy.
16: Eu não faria isso. Pô, não faria isso.
13: Se o Lúcio acha maldade, a pessoa tá feia. É. Tá ligado?
16: Eu queria, não, até ver bola.
15: Oi.
16: Certo com a coceira na bunda, passou, né?
15: Coceira faz tempo.
16: Opa, então.
8: Agora ele tá namorando.
16: Pode. Sabe que Lúcio. Difícil, né?
13: Aplaude agora.
15: Eu tô mesmo, irmão. Diferente de vocês dois que não conseguem assumir. É isso.
13: Eita.
15: Eu assumo. Eita. A Ana assume.
11: Até travejou, ó.
15: Viu? Não, isso era teu cérebro pensando, fazendo barulho.
16: Eu acho que eu vou indo nessa.
13: É fome, Lúcio?
16: Eu, pá, rapaz, tô vendo esse som.
15: Lúcio, ele tá totó!
13: Isso, Lúcio?
16: É isso aí, galera, querendo se não contativo.
11: Tchau, Lúcio.
16: Olá.
15: Fala, rei.
16: Agora eu fico vou te achar uma namorada, hein?
15: Mas de novo?
11: De outra? Já achou uma.
16: Já?
11: Sim.
16: Pá, eu sou muito atrasado, pá.
13: Eu acho que ele fez ligação com outro
15: cara. Não, mas vou te falar uma coisa, é que... O teu trabalho seria uma coisa ruim. Como foi uma coisa boa que entrou na minha vida, com certeza é obra de Deus.
13: Só um pouquinho.
15: É coisa de Deus.
13: Tu acabou de falar na cara do Lúcio que ele faz coisa ruim.
15: Com certeza.
13: Meu, ele tem sentimentos, cara?
15: A última vez que tu brigou com ele, fizeram pra ti... Vamos...
16: Eu acho que eu vou embora logo.
13: Antes que você seja mais
16: opa, departamento jurídico.
13: Não, vai, só um pouquinho. O Lúcio é um cara que teve sentimentos, cara.
15: Ele
13: mas foi embora.
18: Ele já desceu?
15: Já.
18: Ele foi de elevador?
13: Tá bom, foi, gente. É o dia do radialista também. Hoje é o dia do...
15: Salgadinho.
13: Do fazendeiro.
19: Eu pedi uma música pro Gélis.
13: Qual?
18: Quem nunca.
19: Em homenagem ao dia de hoje.
13: Do fazendeiro?
19: Não, ali, ó.
20: Peraí.
19: Calma, vai vir.
18: O fazendeiro.
19: Se tu escutar bem essa música, hoje é a data dessa música. 21 de setembro.
18: O fazendeiro.
19: Remember.
18: Bota
19: no comecinho aí, gente.
15: Tá, gente, vamos bater
13: palma. Não, não é ele fala.
15: Vai acabar de uma vez.
19: Ele fala no início.
13: É?
19: No início.
15: Ele fala,
20: por favor.
15: Isso.
20: Ele começa?
18: Ele fala a data.
19: Você se lembra daquele 21 de setembro.
15: Você se lembra
18: daquele
15: 21 de setembro. De setembro.
18: O fazendeiro. E o que o fazendeiro tem aí?
13: Aí ele fala também, né, que tava chovendo pra cacetinho.
18: Tava chovendo.
13: Tava caindo
19: aqui
13: um raio do
19: Porto Alegre.
18: Nossa,
19: e
18: o fazendeiro tá rezadinho. Vai ventar, fecha a janela.
19: Vai ventar,
18: que a árvore vai cair. Porto Alegre, vai ventar.
15: O cara cortando a guria. Cara, choveu bastante, cara. Ai, ai.
13: Mas peraí, vocês estavam dormindo dias ou vocês chegaram a acordar com o trombone?
18: Eu acordei.
13: É que eu tenho problema sério com o meu cachorro, né, cara? Meu cachorro tem desespero total de chuva, assim. É uma coisa... dá pena.
15: O Gélis também, mas
18: eu acordei com vento e com as pedras de granizo batendo na sacada.
13: Era um aerolitos.
11: É que meu quarto, ele é...
15: Qual deles?
21: Fica na terceira torre, da oeste.
11: E aí, o teto do meu quarto é de madeira. Então bate ali, e a telha, madeira...
15: Bate na madeira, por isso.
21: O teto é de madeira?
11: É, não sei se tipo de fora, mas o teto do meu quarto é madeira.
13: Quem não tem teto de vidro, que tira
15: a primeira, pedra. Ela não conhece a música.
11: E ela
15: não
11: conhece. Eu acordei, tipo, com o vento das pedras batendo na...
18: Não, mas foi assustador.
13: Na boa.
21: Ela me deu tremer a pé de novo.
11: Lá não chove.
13: Mas, na boa, na minha...
19: Lá não tem água.
15: Daí
13: lá
15: era o Felipe
13: em casa,
15: banheiro.
13: Eu acho que caiu no meu pátio um raio, velho. Porque eu nunca tinha ouvido tão alto na minha vida um raio disso.
11: Nossa, eu ouvia aqueles que estavam... Sabe quando tu vai ouvir ele vindo assim, embaixo?
13: E essa questão, meu cachorro ouve muito mais que a gente, né? Óbvio.
15: É. Sim.
20: Mandaram então, já no grupo do condomínio assim, ai, tem uma moto caída aqui, a gente não conseguiu identificar a placa, o cara... Com a moto de pé, a moto caiu.
13: Ah, do vento?
18: Uhum. Não, muito forte, mais de 100 quilômetros.
15: Lá em casa, parecia que as janelas estavam abertas, meu. Até, tipo, pô, levantar aqui pra ver se tem alguma coisa aberta,
18: tudo
15: meu.
18: Tudo fechado e sacudindo.
15: Muito louco,
21: e aberto
15: muito louco.
21: Só o teu coração, né?
15: Não tá aberto.
13: Ué?
18: Ele tá fechado porque ele já...
19: Porque ele fechou, ele já se completou.
13: Para. O homem apaixonado.
19: O bola apaixonado.
20: Um dia eu vou achar.
19: Esse
20: bola é tão grande.
15: Segurança da zebra! Vamos nessa, gente. O programa hoje tá bom demais, hein? Salgado, água. Gente boa, gente bonita, meu irmão aqui.
18: O amor está Loves in the Air.
13: Loves in the Air. Tá, vamos lá, vamos seguir, porque eu tô cheio de problema aqui.
15: Tava boa, moleque.
13: Dia da árvore.
15: Abraça uma árvore hoje.
0: Árvore é um negócio a fuder, né?
20: Árvore
0: é muito trica.
21: Árvore, grama...
0: Pode cair um raio hoje, ainda vai continuar chuva.
15: Eu corro risco.
0: Não, fica embaixo da árvore.
20: A melhor coisa que tem pra conter enchentes é árvore.
0: As árvores.
20: Cara, é impressionante a quantidade de água que segura. Uma árvore.
0: Mas, meu, a árvore é muito legal, cara. Tu olhasse uma árvore e porra, cara, essa porra que tá, sei lá, 100 anos.
20: E
0: negócio.
20: Dá uma sombra, sabe? Eu acho muito legal quando tu tá caminhando no sol e passa por baixo de uma árvore, tu sente a diferença.
0: Sabe que lá no, na Estância das Oliveiras tem uma árvore quase 200 anos.
21: A Oliveira.
0: Sim, na Estância das Oliveiras.
20: Tem mais de uma, né?
21: Só deixar claro aqui.
0: Que é linda essa árvore.
15: Eu amo Oliveira, é muito forte sobre
20: árvore. Não, a Josi é Oliveira.
21: Eu sou Oliveira.
0: É Oliveira, realmente.
15: Então eu também amo Oliveira.
20: É uma árvore.
19: Ela o Eric é Oliveira também.
21: Eu sou Oliveira.
0: Vocês estão bem?
21: Eu tenho 200 anos.
20: Sim. Vocês produzem azeite?
0: Também é o Dia Internacional da Paz.
15: Com certeza não é o dia da Ana, então.
0: Por quê?
20: Ah, eles estão hoje que.
0: Tá conflitosa demais hoje.
15: Hoje não é.
21: Hoje eu tô conflitosa.
0: Ele tá magoado demais com
15: o hoje é o dia da paz, não do rapaz.
21: Por que você tá magoado comigo?
15: Nada a ver, foi mal.
21: Foi muito ruim essa.
15: Foi, eu sei que foi.
21: Foi bem ruim.
0: Mas por que esse teu sentimento... tá muito...
21: Não fui eu que te explanei pro mundo.
0: Magoado.
15: Eu nunca vou estar magoado com a Ana, porque ela é meu fechamento, por mais que ela já me colocou em momentos bem difíceis.
0: Hoje de manhã ela foi tensa contigo.
21: Mas e o que tem naquele site que tu falou, começou o programa falando, entrem lá no arroba...
0: O Gossip é um portal de fofocas, que faz fofocas, obviamente.
21: E de quem tá fazendo fofoca?
0: Do Simon. É, da celebridade desse programa.
20: Ai, saiu no bagulho.
15: Vazou um vídeo.
20: Não viu? Não vi.
0: Mano, 190 compartilhamentos.
20: Toma.
21: 190
0: compartilhamentos.
20: Só dá galera, liga pra polícia.
21: Comentário, só da galera avisando os outros. Ó, acabou. Caiu a casa.
15: Mas o bom é que, amarraram, tipo assim, pra não ficar sozinho, eu mandei também informações de algumas pessoas importantes da rádio aqui.
0: O meu, o Billy também, ó. As conquistas do Billy tem que ser expostas mesmo.
19: Não tem não.
0: As tem que?
19: A minha conquista é, tô vendendo moto, hein? Uma fã do 2006, vermelhinha.
0: Classificado?
19: Tá, pneu novo. Pneu tá novinho, tá zerinho. Os documentos tá tudo bom. O motor nunca foi feito, tá lindo.
15: Fã fralda.
19: Fã 2006. Fã 2006, é uma mondinha. Tá à venda, de verdade, viu? Me chama na DM e a gente consegue conversar.
21: E além de vender motos, o Cafezinho também está vendendo ingressos pro show do dia 15.
0: Boa! Muito boa.
15: Que gancho, hein, cabeção?
19: E digo mais, comprou a moto, eu dou dois ingressos pro show.
0: Opa, eu dou mais dois.
15: Comprou 10 ingressos, eu dou uma moto.
19: Comprou um show, eu dou...
21: Mandou um oi agora, vai ganhar vários ingressos. Em segundos...
15: É a Josi que falou.
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0: Boa, cara. Dia 30, então estejam lá pra curtir com a gente. Até porque nesse dia 30 vai ser meu aniversário também. Então você tem a obrigação de ir lá me dar um oi, me dar um parabéns, me dar um presente, obviamente, né? Tu botou na nossa live?
21: Tá, agora. Tá melhor, na nossa live, o QR Code pra você comprar os ingressos. Então a gente te espera lá na estreia do show do Cafezinho.
0: Não, e outra, sabe que eu soube? Tem mais três datas confirmadas já até o fim do ano.
19: Já tem.
15: Temos três datas. Eu tô fora.
20: Ô, acabou com quantos compartilhamentos tinha a história do Simon lá no...
0: 190 e poucos, né?
20: 100 e?
21: 90,
20: não foi? Não, tá 155.
0: Aqui. Ah, perdão, eu vi errado, então.
21: Não, era 140 e agora tá 155. Aumentou 15 daquele momento que eu te mostrei o post até agora.
15: Ah, então.
21: Agora
15: eu quero que o mundo saiba do meu amor.
21: Aham. Ela ganhou seguidores, será? Eu vou seguir ela.
15: O Billy seguiu, né?
19: Sim. Sim, eu quero ficar
15: seguro.
21: Vocês não acham estranho pessoas que às vezes... Tu praticamente tá começando a assumir um namoro. E aí as pessoas na volta, amigos, irmãos... As pessoas já vão lá e adicionam como se tu fosse namorado.
19: Agora é da família Cafezinho.
15: Meu, mas um bagulho que é assustador. E graças a Deus, eu estava com ela no momento que postaram. O volume de mulher.
21: Opa!
15: Me seguiu no mesmo, postou mais de 30 mulheres. Só mulher, mano. Só mulher.
21: E tu deu com os olhão abertos.
0: Mas aí tá.
21: Mas tem aquela máxima, né?
15: Só que eu tenho o celular pra cima. Não é meu!
21: A Ana é a única que vai poder me ajudar nesse
15: vai,
21: momento.
15: Ana.
21: Existe uma máxima de que quando um cara assume um relacionamento, ou a mulher também, mas é mais com homens, um monte de mulher cai em cima, porque elas querem o proibido.
0: Mas não rola da mulher o contrário? Da galera deixar de seguir a mulher quando ela assume namoro?
21: Toda vez que eu assumo namoro, eu perco muito... É que
15: eu paro de seguir, mina, que tá namorando. Eu participei, mas, e não é por
18: mas
15: lá,
18: é respeito.
15: Tipo, respeito.
11: Que horror.
15: É respeito.
18: Respeito?
15: Meu, é porque assim, meu, tipo assim, mas vamos dar um exemplo.
20: Eu falo com respeito.
15: Vamos dar um exemplo. Eu tô com a Josi aqui, eu flertava com a Josi.
18: Ah,
15: ela
18: não,
15: mandava
18: não,
15: um coração. Mas daí, entendeu? Daí, não, mas era um flerte, daí eu tenho medo de esquecer, entendeu? Bah, menina, tá namorando, mas daqui a pouco eu mando um coraçãozinho também aqui, pum. Não, eu paro de seguir. Entendeu?
10: Ah, não, eu não tenho... mas tu não tem uma planilha de Excel ali pra poder atualizar essa tá fora. Não, não vou excluir.
20: É fica vermelhinho ali.
11: Ele deu um follow em todos os meninos porque por ele é um homem que tá amando. Ah, ele, não, só não, segue não, eu, ele só segue eu, a Jennifer, a mãe dela, e as parentes.
20: A pãe.
10: É.
20: O...
15: Tem que aparecer, né?
20: Aham. Uhum. Ok.
15: Uma raiva dando.
11: Tô te ajudando, cara. E tu tá só reclamando.
15: Como um salgado aí, meu. O salgado da dona, como é que é?
20: Doninés.
10: O pessoal perguntou se vai ter ingresso de cadeira lá. Não é tudo cadeira lá, né?
11: Lá é por mesa.
10: Ingresso de cadeira?
20: Que é uma entrada nas cadeiras. O Diogo Rugui.
11: É que lá é um comedy club, então eles vendem ingressos por mesa.
20: Eu só vou
11: tem
20: no
11: mesa
20: show?
11: De quatro lugares, mesa de dois lugares.
20: Mas tu senta na cadeira.
15: Eu não sabia disso.
21: Os pingados podem participar
11: eu
21: do show.
11: Eu acho que tem ingresso
20: claro,
11: único.
20: Claro.
11: Não, se eu não me engano, tem ingresso único também, que tu pode.
10: Tem.
11: Mas
10: tem.
11: Aí tu não consegue escolher o lugar, é por ordem de chegada.
20: E tu pode não. Sentar junto
21: momento
20: com uma
21: pingadinho.
20: Pessoa,
11: é. Se tiver vai, ter. Vai ter que... O ingresso em dupla é mais barato que o ingresso único. Então vale a pena você convidar alguém e ir junto.
10: Exatamente.
11: Às vezes um date.
10: Tem que colar, tem que ir.
20: Vai ser muito legal, cara. Também. Hoje é o dia da paz. Internacional da Paz.
10: Já falando.
20: Já também, dia do comércio.
21: Oh. Importante. Foi do cliente na semana passada.
20: É verdade. E aniversário hoje de Liam Gallagher.
10: É, meu.
20: O que tem de talentoso tem de chato.
10: Desculpa. O Liam Gallagher.
21: O vocalista do Oasis.
20: O vocal é o Liam ou o Noel?
10: Ah, eu acho que o vocal é o
11: Oasis.
20: O Oasis. É, o Liam é o vocal?
1: Eu acho que é o Liam.
20: É o mais chato deles.
1: Eu Liam.
20: Também Stephen King.
21: Shurai.
20: Homem dos Terrores.
10: Os melhores autores que
21: o
10: tem.
21: O Eric cara. Canta bem aquela do Shurai.
10: Shurai, Kurai. Mas é bom jovem, né?
20: É bom jovem.
10: Mas o Stephen King é um baita de um,
11: baita.
10: De um autor.
21: Filmes de suspense.
10: Ele tem um livro muito bom que é não é nem de ficção. É um livro... pra você aprender a estruturar uma história, que é sobre a escrita. Nossa, eu sempre recomendo esse livro, do Stephen King. É muito legal. E fora todos os livros que ele já escreveu, tudo que já virou filme da
11: qual
10: da
11: é
10: obra
11: melhor
10: dele.
11: Pra vocês?
1: E os livros são muito mais assustadores que os filmes.
11: Qual que tu acha que é melhor?
10: Isso é foda. O Iluminado, acho que é né, o Kubrick dirigiu, só que ele não gosta. Tanto que ele fez a versão dele do Iluminado, que eu acho pior que a do Kubrick. O Kubrick fez, cala a boca e aceita que ele fez teu filme, o teu livro e acabou. Vai dizer, ah, eu achei ruim. Tu achou ruim o Kubrick fazendo?
20: E outra, o mundo gostou.
10: É, não tipo tem.
20: Tá ligado.
10: O Iluminado, acho que é um dos grandes. A Pet Cemetery, né, que é o...
1: Sim.
10: Cemitério Maldito, é um filme muito bom.
20: It, a coisa dele, né?
10: O It é dele.
11: O It, pra mim, é um dos filmes mais...
10: Aterrorizantes.
1: A Espera de um Milagre também dele.
11: Eu tenho medo de palhaço.
21: Esse é maravilhoso.
10: Ele tem um livro que são quatro contos, um pra cada estação do ano. É A Espera do Milagre, Conta Comigo. Tem um outro que é sobre... Que também virou filme, que é sobre um menino que começa a suspeitar que o velho que mora perto dele era um general nazista fugido.
20: Eita!
11: Meu Deus!
10: E um quarto conto que não virou filme ainda, que é sobre um avião que desce com as pessoas mortas, alguma coisa assim. Esse não virou filme. Mas ele é uma máquina de fazer
20: filme.
10: É
20: uma pra
10: cada
20: polêmica do ano.
10: Aspas fortes. Já li tudo publicado pelo King. 30% só presta, segundo o HP.
20: Ele é o rei, né?
10: Ele deve escrever uns dois por ano. Eu acredito nessa estatística.
20: Ah, bom, tem isso, né?
10: Só que daí esse 30% vai sair. Carrie é Estranha, vai sair...
21: A Carrie é Estranha, eu gostei.
10: É, do Stephen King também. A Christine, o carro assassino é dele. O Cujo, que é aquele cachorro...
1: Ah, não, sim, o bizarro.
10: Tem boas histórias.
1: Mas,
21: Estrada pra Liberdade também é dele,
20: né? O Corvo não é dele?
10: O Corvo não.
21: Não, Corvo não. Estrada pra Liberdade, acho que também é dele.
10: Não sei, esse eu não lembro, não. Mas o do...
20: Esse livro é legal, cara. Eu gosto de contar, de criar história aí, bem...
1: Aquele que o caminhão fica perseguindo a mulher durante o filme inteiro, aquele é muito chato.
15: Pedro Bino?
21: Não, um sonho de liberdade.
20: É uma bilada, sino. Também é aniversário hoje da Dani Suzuki.
10: Ah, ok.
15: Da Marcia. Ah, é a atriz?
11: Lembra?
15: É
21: a Miyuki. Fazia Malhação.
10: A clássica, eu não tenho tempo pra quem tá começando. Eu não tenho paciência pra quem tá começando.
20: É ela que falou isso.
10: Foi a
20: Suzana Vieira pra Dani Suzuki.
10: Tá brincando?
15: Ligando,
10: me
15: contando. Com licença,
10: eu não tenho paciência pra quem tá começando.
20: E ela que tem uma grande polêmica na Globo, que é... Ela tava cotada pra fazer uma novela, acho que das seis ou das sete, que todo o enredo era chinês ou japonês, acho que era japonês. E ela ia ser.
19: Só que daí meio que a Giovanna Antonelli bateu, não, eu quero. Eu quero o papel.
10: E botaram a Giovanna Antonelli japonesa.
19: E botaram a Giovanna Antonelli como descendente de japonesa. Ah. A família toda era japonesa. E a Dani Suzuki...
20: A Dani Suzuki não. A Dani Suzuki tá trabalhando agora numa cervejaria porque ela é descendente de alemão.
15: Mas achei que esse problema era porque era patrocínio da Honda, não da Suzuki.
10: Ai. Todo mundo pensou, mas fez, né?
19: E sabe como é que tu faz pra amarrar duas motos?
15: Como?
19: Pega duas e amarra.
21: Essa aí dá pra levar o casal, né?
10: Tá bom.
21: De mão dadinha.
10: Tá bom.
15: Eu não entendi, Jesus.
21: Duas e amarra o casalzinho
15: boa.
21: De mão dada.
15: Boa! Ia, ia, ô!
10: É aniversário do Popó também hoje.
19: Ó! Essa é uma ruim, hein?
10: Popó parou?
21: Não,
10: pô, tá batendo em
21: fogo. Não,
10: tá
21: se aposentou?
19: Principalmente comediante, ele gosta.
10: Tá sério?
21: É. Acho que a última que ele fez não foi ele e o Bambam naquela... Não,
19: eu acho que foi com o Whindersson.
10: Eu acho que ele brigou com o Whindersson de novo, né?
19: Foi com...
10: É. Brigou, não, o Whindersson... lutou, né?
15: O Whindersson não pode. Chorou lá. Hã? Foi contra quem que o Bambam chorou e falou, esse cara... Me humilhou. Esse é o melhor corte.
19: Popó?
10: Não, mas achou 15
19: segundos. Que o Bambam falou assim, ah, vou quebrar a tua cara, de repente.
15: Deixa vida lá de Estados Unidos, tomando carros.
10: Porque, na verdade, cara, se for olhar, o Whindersson, na primeira vez que falou lutar com o Popó, até a Globo transmitiu, foi um bagulho muito louco.
21: Sim, foi. Isso.
10: A segunda vez, uma galera cagou o fato, que ela apanhou de graça.
21: É que aí já começou, virou palhaçada.
15: Porque, na real, quem gosta, beleza, tu vê, aqui no estado, um cara que não é lutar, mas depois disso vira uma luta nada a ver, porque, tipo assim, o cara vai tomar uma pauleira, os caras estão dosando a mão.
21: Eles se combinam. Eu o acho Popó, que a do Popó com o Bambam, eu acho que dosou. Ali foi...
19: Porque o Popó falou que não, o cara tá desrespeitando o esporte, isso eu não vou deixar.
15: Mas ele ainda foi legal.
19: Com o Whindersson era exibição.
20: Ele
19: ali,
20: podia ter matado o Bambam, cara.
21: É, ele podia. É
10: que, meu, o Popó, se ele quiser, ele mata.
15: Meu, os negros não entendem. Tipo, beleza, tem vários esportes de luta ali, mas o cara do boxe pensa que o cara tá desde criança só apanhando na cabeça. É. Sacudindo então um foguete desse cara, meu, muda a tua vida.
10: E ele segura o foguete.
15: Se ele bolacha. Se quiser, ele te desdona num foguete.
19: E ninguém é chamado de mão de pedra.
15: É, tô louco mesmo.
10: E outra, melhor do que bater é saber apanhar.
15: Claro.
10: É o cara não se abalar.
15: O Whindersson foi muito bem isso. Ele entendeu o esporte da coisa. Ele apanhou, abraçou o cara e ele sabe...
10: Tomou, opa, se isso é entender o esporte, eu acho que eu entendo bastante.
15: Mas é, meu.
10: Mas, inclusive, a luva tem essa coisa, né, de quem pratica, mas quem não pratica, não, parece que a luva dá a impressão de que é pra não machucar tanto a cara do... Mas não, é pra proteger a tua mão.
19: É pra proteger a mão.
15: É. E eu acho que a luva do Popó, ela é... Tem um termo técnico, né? De tipo, tem não sei quantas...
19: 8 onças, 12 onças.
15: A dele é pra ser mais fofa ainda. E ele ainda bate os caras. Entendeu? Pra quando ele faz esse tipo de luta. É mais fofa do que dos caras.
10: Sim.
15: Entendeu?
10: É, se não botar um tijolo de 6 furos dentro, é difícil.
19: Tu tá querendo dizer que o Popó saca fofo?
10: Mas imagina que louco.
19: É isso que tu tá querendo dizer?
20: Como é que é?
21: Soca fofo.
19: Pô, eu quero esse corte.
10: Muito bom, cara.
15: Eu não falei nada, Popó.
10: Quem falou isso foi Billy Joe.
15: Foi o Billy
21: Joe. Vem pegar ele.
19: Eu só tô traduzindo o que o Bola falou.
10: Ó, cafezinho Popó, não compactou com essa informação. Tá. É. Ah, eu acho que soca forte.
21: Quem falou isso?
15: Nunca porra, de mim nada.
21: Olha só, guerrinha aqui no Salão. Olha só. Trago um convite pra vocês, que a gente falou no Jornal da Mix, de fazer fazer o cafezinho versus Jornal da Mix numa corrida de kart. Bora!
15: Boa, vai na frente!
19: Isso é maneiro.
10: Não, mas kart?
21: No Velopark.
19: Eu quero muito ver o Bola num kart. Ele vai parecer um Bowser.
21: O Gélis aceitou.
10: O kart é uma enganada.
15: Mas tão com o tempo vocês no jornal, né?
10: Não, tem que ser
15: quem trabalha.
10: Na violência, depois vem o Estatuto do Idoso atrás da gente.
15: Vamos matar no tempo de trabalho de todo mundo.
21: Vamos,
15: depois
21: gente.
15: Vamos jogar um pife. Um pifezinho. É mais simples.
21: Não, é kart.
10: Eu acho que é assim, ó. Quem se gosta vai de kart.
15: No Tony Hawk. Eu quero ver no Tony Hawk.
21: Pitbull.
19: Na vida real?
2: Eu queria entender o contexto que chegou essa conversa.
21: É que nós ganhamos pra dar pros fãs, para os fãs no final de semana. Sábado e domingo ia ter evento lá.
10: A gente tem parceria com esse negócio?
21: Tem.
2: Sim,
21: e aí...
20: Eu divulguei, lembra? Ultimate Drift. Daí eles quisiam... Eles queriam fazer o negócio do kart de manhã.
21: E aí a gente sugeriu, então tá, vamos fazer cafezinho.
20: Aí era pra eu falar no ar aqui, mas eu esqueci.
19: Não
0: há tempo para mais.
15: Graças
0: nada.
15: A Deus que bateu
0: um grande
15: o bolinho.
0: Beijo na sua boca e parabéns à Rádio Mix por estar, né, completando 13 anos de história, de carreira. E mais uma vez, Dona Inês.
15: Parabéns.
0: Muito
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0: Obrigado pelos comes e bebes do programa de hoje. Ai. E lembrando que dia 30 temos show do cafezinho, café sem filtro, perdão, lá no Boteco Comedy, que quiser mais informações.
15: QR Code na tela também.
0: Tá aqui o QR Code, pelo amor de Deus.
19: Eu posso falar a última piada aqui que mandaram aqui nos comentários do Além Vinícius Matos? Eu perguntei pro motorista do Uber se ele curtia o Oasis. Ele disse que preferia o Google Maps.
0: Um grande beijo e até amanhã, a partir do meio-dia, aqui no 107.1. Foi boa pra
21: o Waze,
15: eu acho que o Alien trabalha com a gente. É o Alien da Que Prima.
19: Que prima, hein?
15: Gente, eu tô
21: que
15: até aqui lá.
21: Que prima.
0: Um grande beijo, até amanhã. Falou.
15: Saudadinho de maionese, Mateu.
19: Desculpe.

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1: Mix o som do Linkin Park, Breaking the Habit. Vamos lá. Já imaginou você ouvindo esse som em alto

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0: já tem Super Mix chegando, então segura.
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2: E aí, o novo filme de Resident Evil, baseado na famosa franquia de games que já está em cartaz nos cinemas, é bom? Então, se você já jogou esse jogo alguma vez, vai reparar que tem algumas diferenças que podem incomodar, mas esse filme consegue reproduzir de forma brilhante a experiência de jogar Resident Evil, como a câmera em primeira pessoa, o personagem principal economizando balas, o que nos leva a quem nunca jogou. Se é o seu caso, não precisa ter jogado pra gostar, porque você vai encontrar um filmaço de terror de dar pulos na cadeira mesmo, com um visual incrível e criaturas muito bem feitas, e usa de forma inteligente alguns elementos da trama original. Na história, o entregador precisa levar uma encomenda ao hospital e no meio do caminho se depara com um surto de um vírus mortal, e aí é uma luta por sobrevivência. Apesar do roteiro surpreender, o protagonista podia ser mais interessante e o final vai dividir opiniões, mas eu recomendo o filme Resident Evil em cartaz nos cinemas. Eu sou o Diego Barone, apresentador da Rádio Mix, especialista e fã de filmes e séries, e comigo você não perde tempo procurando o que assistir no cinema ou no streaming.
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2: Fala, Mix, muito boa tarde, ótima semana a todos. Te liga só que os agentes da EPTC estão realizando operação manual nos cruzamentos aí em função do impacto do temporal que causou falta de energia e por isso as sinaleiras estão fora de operação. É na Avenida Ipiranga com a Salvador França, na Ipiranga com a Guilherme Alves e também na Ipiranga com a Barão do Amazonas. Fica bastante ligado por ali. Quem está saindo ou chegando de Porto Alegre pela Castelo Branco, nesse momento, não vai enfrentar grandes problemas. 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Daqui a pouco eu estou de volta aqui na Mix com mais sobre o trânsito.
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1: Mix agora 3:02, tá começando mais uma edição aqui do Super Mix, são os 40 minutos de música, sem nenhum intervalo, começando agora, né? Na sua segunda tarde, 40 minutos só de som, claro que tem prêmio, último dia do mês de setembro, tem a caixa de som da Aiva, pra você ouvir a Mix com toda a qualidade Aiva que você gosta, então manda lá o nome completo, o hashtag prêmio do mês da Mix, o WhatsApp tá liberado, 11983408000, a partir de agora valendo, manda.
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1: Mix agora 3h38, encerrando aqui com Just Jane B.O.B. Price Tag. 40 minutos de música sem nenhum intervalo. Foi bem, né? Isso foi o Super Mix.
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12: Fala, Mix, tô de volta. Vamos de trânsito, porque tem bloqueio total de via por queda de árvore ou fiação ali na zona central, rua João Teles, entre a Vasco da Gama e a Independência, no bairro Bonfim. Já na Zona Leste, a Avenida João de Oliveira Remião, na parada 22, ali no bairro Lomba do Pinheiro, e na Edgar Pires de Castro, próximo do antigo Clube Porto Alegre, e também na Edgar Pires de Castro, próximo à Estrada do Lami. É bom tu ficar ligado, se puder, evita essas regiões. 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Continua ligado aqui na Mix, te cuida com a chuva, e logo mais eu volto pra te atualizar sobre o trânsito. Até mais!
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0: dessas, foram três das mais pedidas por você em 2006. 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
1: Pergunta do André de BH. Primo, o que que é mais pobre? Ter pouco dinheiro ou gastar dinheiro que você não tem pra parecer rico?
2: André, primeiro a gente tem que definir o que que é ser pobre. Tem um monte de definição, mas pra mim, pobre é a pessoa que tá toda endividada, não tem nenhum dinheiro investido e trabalha o mês inteiro só pra pagar conta e boleto. Agora, olha isso. Eu conheço gente que tem uma renda familiar de 5 mil e não tá nessa condição. A pessoa não tem dívida, tem uma graninha investida e consegue ter uma vida simples. Simples, modesta, mas em paz. Mas eu também conheço gente que tem uma renda familiar de 10, 12 mil, mas tá toda endividada, não tem patrimônio e vive agoniada e deprimida com as faturas do cartão e empréstimo. Pra mim, o segundo caso é mais pobre que o primeiro. E além da questão financeira, eu te pergunto, quem é mais pobre de espírito? A pessoa que tem uma vida simples, mas em paz, ou a pessoa que vive agoniada, se afundando nas dívidas pra tentar parecer rico? Esse tipo de gente, muitas vezes, vive uma mentira, uma farsa, né? E pode ser por falta de personalidade, inclusive, tá? Ela não sabe quem ela é e ela vive tentando viver pra atender as expectativas dos outros e da sociedade de modo geral, né? Então, tem gente que gasta tanto dinheiro pra parecer rico que acaba não sobrando dinheiro pra enriquecer. Eu não acho vergonhoso uma pessoa ganhar pouco, mas eu acho vergonhoso quem gasta dinheiro pra parecer uma coisa que não é e ser um eterno dublê de rico.
3: Se você tiver alguma dúvida, manda uma mensagem pra gente no WhatsApp da Mix, 11 98340 8000. E me segue nas redes sociais, Primo Pobre no YouTube e arroba Eduardo Feldberg no Instagram.
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6: E eu tô de volta aqui no Melhor Mix do Brasil. Nesse momento, o trânsito não apresenta grandes problemas de lentidão na capital. Só ali pela Independência, para quem tá se deslocando a partir da Santo Antônio, segue assim pela Mostardeiro até chegar na Guete. E aí a alternativa é utilizar a Farrapos ou a Cristóvão Colombo, nesse sentido bairro. Outro ponto onde tem um pouco de lentidão é na Protásio Alves, para quem tá indo no sentido bairro, depois do viaduto Mendes Ribeiro, até chegar na Rua São Simão. E aí a alternativa é utilizar a Avenida Ipiranga. 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Daqui a pouco eu volto aqui na Mix com mais sobre o trânsito.
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7: Tô de volta aqui no Melhor Mix do Brasil para te atualizar sobre o trânsito, e tem caminhão parado em pane mecânica no túnel da Conceição para quem tá se deslocando no sentido ao centro. Tu não vai enfrentar lentidão por ali e os agentes da IPTC estão atendendo a sua ocorrência. E tem um veículo envolvido em acidente de saída de pista ali na alça de acesso da Avenida Assis Brasil para quem vai pegar a Freeway no sentido litoral. Bastante atenção nesse trecho ali, viu? Os agentes da PRF estão atendendo a ocorrência. 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Logo mais eu volto aqui na Mix com mais sobre o trânsito. Até logo.
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4: De volta aqui no Melhor Mix do Brasil para te falar sobre trânsito, a IPTC informa que foi realizada a abertura do acesso à Avenida Castelo Branco por trás da rodoviária para facilitar o fluxo na saída de Porto Alegre pelo centro. O acesso permanece aberto até pelo menos às 7 horas da noite. Os agentes da IPTC estão no local para garantir segurança e fluidez. Ramiro Barcelos tem trânsito carregado no trecho que vai desde a Protásio Alves até chegar na Avenida Farrapos. A alternativa é utilizar a Guete, depois Doutor Timóteo. 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Daqui a pouco eu tô de volta.
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1: Hidratação também é cuidado. Manter seu pet bem hidratado é essencial para a saúde. A água ajuda no funcionamento dos órgãos, na digestão e na regulação da temperatura corporal. Deixe sempre água fresca e limpa disponível. E nos dias mais quentes, fique ainda mais atento ao consumo do seu cão ou gato.
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0: Mix agora 5:04, começando mais uma edição do Top Mix e as mais legais, as mais pedidas durante toda a

0: Mix agora 5h22 e a música número 1 de hoje, Taylor Swift, Song Fate of a Filha.
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0: Tá chegando um filmão nos cinemas, foi divulgado o novo trailer do filme Prime Time. O longa estrelado pelo ator Robert Pattinson é baseado num caso real. A história é de um jornalista que cria um programa que tem o objetivo de atrair e expor na TV criminosos sexuais que tentam se encontrar a sós com crianças e adolescentes. O programa se torna um grande sucesso, mas o jornalista acaba sofrendo graves consequências por conta disso. O filme Prime Time deve estrear nos cinemas americanos ainda neste mês. No Brasil, por enquanto, o longa não tem data de lançamento oficial, não. Mas, claro, sabendo, a gente conta pra você, fechou? 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
9: Vamos que vamos, tô de volta, te liga aí com essa chuva na capital, tem colisão entre carro e muro no túnel da Conceição ali pra quem tá acessando pela Avenida Oswaldo Aranha. O trânsito é carregado no local e a alternativa é utilizar a Rua Irmão José Altão pra quem vai no sentido centro ou a Rua Garibaldi pra quem vai sentido rodoviária. Colisão entre dois carros na Rua Doutor Salvador França, ali na terceira perimetral com a Rua Valparaíso, no bairro Jardim Botânico. Trânsito fluindo sem problemas. 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Daqui a pouco tem mais trânsito aqui na Mix. Continua ligado por aí.
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9: Vamos que vamos, tô de volta aqui na Mix. Te liga só, na Zona Norte, houve colisão entre carro e moto na Avenida 21 de Abril, próximo da Avenida Minas Gerais, ali no bairro Sarandi. Os agentes da IPTC e SAMU estão no local para atender a ocorrência, mas se puder, evita essa região. A CIS Brasil tem fluxo bem carregado para quem vai no sentido bairro, no trecho entre o viaduto Obirici e o terminal Triângulo. A alternativa para ti é utilizar a Avenida Sertório, que está fluindo melhor. Guincho 24 horas, chaveiro, troca de pneus. 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Vamos, que daqui a pouco tem mais trânsito aqui na Mix, fica ligado.
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0: Caco, você não sabe o que que aconteceu.
2: Caco, você não tem noção do que aconteceu hoje de manhã.
0: Ô, gente, pelo amor de Deus, a segunda-feira ela humilha, né? Hoje acordei às 7 horas da manhã, porque eu tinha que trabalhar às 8. E o que que aconteceu, galera? Dormi 4 horas. Fui passar um café. Peguei um negocinho, coloquei o filtro, coloquei o pó. Tô lá passando café, olhando, que eu gosto do processo, né? De repente, a Debbie, minha esposa, olhou pra mim e falou assim: amor, o que que você tá fazendo? Eu tô passando um café. Não tinha xícara.
2: Mentira.
0: Tira o som. Não tinha xícara.
2: Como assim?
0: Eu estava passando o café em cima da pia. Caiu todo o café.
2: Não, mano, posso te consolar,
0: querido? Eu tô muito mal com
2: isso. Posso te consolar?
0: A minha mente me boicotou.
2: Então, mas posso te consolar?
0: O quê?
2: Outro dia eu também fui fazer café, né?
0: E aí?
2: Só que assim, a gente tem a cafeteira, né? Aquela que você põe ali o coador, aí você põe o pó de café, aí você coloca a água, aí você liga e só espera.
0: Ah, o coador é melhor, né?
2: É, não sei. É melhor?
0: Eu gosto, cara, que é mais forte. É mais forte.
2: É mais forte,
0: é. O café.
2: É o café, o café. Só que aí, eu ali sentado esperando, a Luna, e aí, amor, o café tá pronto? Eu falei, era pra estar. Ela olhou assim pra mim, olhou pra cafeteira, ela falou...
0: Você não ligou?
2: Mas olha, esse café não vai ficar pronto é nunca. Mas eu falei, por quê? Ele falou, você só não pôs água.
0: Ah, muito bem. Yas, vem cá, qual que é pior? Passar o café sem a xícara e transbordar na pia ou não colocar água? Colocar tudo, menos a água. Gente, qual que é pior?
3: Os dois são...
0: Ai, que tristeza.
2: E você já teve aquele caos que acontece assim, você tá saindo ali toda acelerada de casa e você fala, meu Deus, eu tô com a impressão que eu tô esquecendo alguma coisa. Aí você sai de casa, aí você fala, não, tem que voltar, mas tem que voltar porque... Cara, tem que voltar porque eu esqueci meu telefone. Aí a tua esposa olha pra você, o seu telefone está
0: na sua mão,
2: cara.
0: Pois é, lá em casa eu coloquei a fechadura eletrônica.
2: Pra não esquecer mais a chave, né?
0: Ah, adivinha?
2: Você esqueceu a senha.
0: Eu não sei a senha, eu esqueci, fiquei trancada pra fora.
2: Não, mas peraí, você tem que se ajudar.
0: Nossa,
2: se você esquece a senha, esquece a chave, perde as coisas, põe ali uma que você vai colocar lá digital, a não ser que você perca o seu dedo no meio do caminho.
0: Meu Deus,
2: né?
0: Pelo amor de Deus, você tá falando que eu não posso perder meu dedo.
2: Não! Que o dedo, o quê?
0: Pelo amor de Deus,
2: como é que você vai apertar os botões aí?
0: Bate na madeira, exato.
2: Como é que você vai levantar o microfone?
0: Como eu vou apertar os botões ali?
2: Os dedos são necessários.
0: São necessários, são 10 e poderiam ser mais, entendeu? Gente, ah não. Hoje eu dormi pouco. O Caco dormiu pouco, que ele tá com o braço só, fez cirurgia. Ou seja, quanto menos a gente dorme, menos a mente funciona. Mente já não tá funcionando muito bem.
2: Não,
0: né?
2: Peraí. Você dormiu pouco hoje?
0: Dormi muito
2: pouco. Puta, prepara que hoje tem bobó.
0: Mano, hoje
2: tem
0: vai dar bobó. E aí, quando eu soube que o tema de hoje era sobre a mente com os mentalistas, eu falei, mano, não é possível. A vida imita a arte imita a vida. Logo hoje, eu normal, eu já sou lerda. Sem dormir, eu nem sei onde a gente vai parar com o programa hoje, porque eu sei que os mentalistas, os nossos convidados de hoje, eles pregam algumas peças, eles brincam com a mente, eles testam a mente, e hoje a gente vai falar sobre isso no programa. Vai ser muito da hora,
2: vai
0: cara.
2: Vai ser da hora. Será que eles conseguem me hipnotizar pra, de repente, eu imaginar que eu tô com o braço...
0: Eu vi eles hipnotizando.
2: Então, eu vou tentar fazer eles me hipnotizarem pra, tipo assim, eu não tô mais com o braço operado, tá tudo bem, eu não tô sentindo dor, tá tudo normal.
0: Bem dormido, bem dormido. Ô, Caco.
2: Bem dormido. Você vai dormir. Giza, vem aqui agora, encosta aqui, você vai dormir agora.
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1: Mix são 6 e 6, Cristina Perry, Sivekas e A Thousand Years. E hoje, pra começar a semana, Caco, bem dormido, acorda. Assim, pronto, Caco, volta.
2: Não, já acordei, peraí.
1: Caco, a gente já é louco. Com TDAH fica pior. Com
2: pior.
1: Rede social, nossa, piorou.
2: Meu Deus.
1: Sem dormir, o que, que vai ser da gente?
2: Olha, a bola vai ficar quicando, porque eu tenho certeza que os nossos convidados vão saber aproveitar muito bem esse momento.
1: Mano, eles são muito bons. Eu falei os mentalistas no início do programa, né? Então, com vocês, Beto Parro. É isso mesmo?
3: Sou
1: a pronúncia?
3: Eu, Beto Parro, sim.
1: Beto Parro, muito bem, seja bem-vindo.
3: Obrigado.
1: E Rafa Moritz.
3: Pode ser Moritz.
1: Moritz. É Moritz?
3: Moritz.
1: Ah, então tá bom,
3: depende,
1: tá ótimo.
3: Depende de onde eu tô no mundo, né?
1: Quando o nome é internacional, a gente fica com dúvida, né, Caco?
2: É.
1: Você acha que Gisele tem problema com pronúncia? Caco, não tem.
2: Caco.
1: A gente é muito brasileiro.
2: É um nome muito brasileiro, né, cara? Inclusive, dá pra, tem aquela confusão, né? Que quando vai falar Caco, a pessoa escreve com KK ou é com CC.
1: É, exato.
2: A gente gosta de confundir.
3: Mas quando você vai viajar e você pede um café nessas coisas, tem que dar o nome na gringa?
2: Não, se eu falar meu nome real, aí que complica mais, né?
3: Você fala
2: aí a pessoa
3: quem,
2: fala assim, Ronaldo! Não! Eu falo Conrado. Ah!
1: É verdade.
2: É,
1: né?
2: Então aí você tem que falar logo, é Caco. Aí fala,
1: Conrado,
2: entendi.
1: Conrado.
2: É, pode crer.
1: Gente, os mentalistas, eles são psicólogos, né? E eles são especializados em, obviamente, né, a psicologia comportamental, organizacional e gestão de negócios e mentalistas. Chegamos à palavra que pra mim é muito nova. E eu acho que pro Caco também, né, Caco?
2: Também.
1: Mentalista, o que é um mentalista?
2: Verdade, vocês podem explicar pra gente, pra nossa audiência?
1: Mentalista, é diferente da psicologia, assim.
3: Bom, na verdade, o mentalista, ele não tem necessariamente a ver com o psicólogo. Então tem duas definições que a gente gosta de dar pra separar, pras pessoas entenderem. Uma é dentro do universo da psicologia, tem um conceito chamado mentalismo, que ele explica as coisas que a gente faz por meio das nossas causas internas.
1: Nossa.
3: Ou seja, você faz o que você faz porque você pensa como você pensa. Então é uma abordagem da psicologia que diz que a gente faz coisas baseado no que a gente pensa. O mentalismo que a gente faz, que é dar o nome Os Mentalistas da dupla, ele é uma espécie de um ilusionismo da mente. Então a gente mexe com as mesmas técnicas que os ilusionistas mexem, só que a gente faz isso com a mente das pessoas ao invés de com os objetos. A gente não faz coisas levitarem nem desaparecerem, a gente
4: tem
3: faz
4: mais
3: coisas...
4: a ver com o controle de atenção das pessoas. Então, onde é que tá a sua atenção? E enquanto você estava com atenção numa coisa, a gente foi lá e a gente fez alguma coisa, uma ilusão psicológica acontecer.
1: Caramba.
4: É. Então, esse mentalismo é um mentalismo de ilusionismo, é uma forma de arte. Enquanto que o mentalista da psicologia é uma forma de pensar o comportamento humano. A gente
1: Caramba.
4: É meio os dois, né?
1: Hoje. Mas assim, vocês já se conheciam na época da faculdade. E eu queria saber quando que aconteceu pela primeira vez. Vocês falarem, nossa, conseguimos. Vamos trabalhar com isso. Quem foi a vítima, sabe?
2: Nossa, boa. Que boa pergunta.
5: Foi o professor na hora de dar nota, entendeu?
2: Ele falou, vem cá, agora. É um A, vai escrever um A mais.
1: Vocês já se conheciam, então?
3: A gente se conheceu no primeiro ano da faculdade aqui em São Paulo. A gente fez psicologia aqui na PUC de São Paulo. E quando você entra na faculdade de psicologia, não sei quem tá ouvindo agora que faz ou vai fazer psicologia, concorda. Mas normalmente as pessoas pensam em fazer clínica, né? Então você entra pensando no trabalho.
1: Quer ajudar os malucos do pedaço, pode, gente,
3: Exato, né? Na psicoterapia e tal. E aí, quando eu entrei, o Rafa também, em 2003, a gente ficou muito amigo, né? A gente, enfim, era da panelinha. Tinha poucos homens, né, no grupo da psicologia.
1: É verdade,
3: então, a gente era da mesma panelinha. E aí, a gente tinha esse hobby que era a mágica. A gente gostava da mágica mesmo, tradicional, com cartas e tal. E aí, depois que a gente se formou, que a gente foi conhecer o mentalismo e a gente tinha um desejo muito grande de falar sobre psicologia pro público em geral. A gente queria, né, a gente pensou, vamos escrever um livro de um jeito mais assim palatável para as pessoas entenderem sobre tudo que a gente estuda na faculdade, só que no dia a dia.
1: E o entretenimento é uma forma de chegar em muita
3: exatamente,
1: gente, né?
3: Exatamente.
4: Tem esse lado de fazer uma coisa que é interessante ou que mexe um pouco com comédia, que faz as pessoas prestarem atenção em uma coisa e irem absorvendo, quase como efeito colateral, mas é o contrário de efeito. Qual é o contrário de efeito colateral?
3: Efeito lateral? Não, não sei. Efeito frontal.
2: Ou efeito direto, né?
1: Efeito direto.
4: É que assim, aí

0: de uma coisa, fazendo um negócio divertido, e as pessoas estão aprendendo algo sobre o próprio comportamento. Então a gente achou que usar o mentalismo, que é essa forma de ilusionismo, para falar sobre o comportamento humano, era um jeito de que as pessoas pensassem sobre por que que eu faço o que eu faço, sabe? Por que que eu escolho casar ou comprar uma bicicleta, né? O exemplo clássico. Ou por que que eu escolhi essa roupa hoje? Ou por que que então, não, hoje eu não vou tomar mais café porque eu já passei da conta, ou não, hoje eu preciso tomar mais café, ou hoje eu falei que eu não ia tomar mais café, mas eu tomei.
1: Por que que a gente não controla a nossa mente?
0: Isso! Então, essa é uma pergunta muito importante para a psicologia, e ficar falando psicologuês nem sempre chega nas pessoas que precisam chegar.
1: Caramba,
0: então, a gente bolou uma peça de teatro para falar sobre isso usando o mentalismo. E aí, isso foi lá em idos de 2016.
2: 2016, foi a primeira experiência prática, né, do mentalismo no palco que a gente teve.
0: E aí,
1: genial.
0: Virou essa peça de teatro e virou nosso trabalho.
3: E como vocês mexem, né, com essa questão da percepção de você entender o porquê você faz as coisas, porque na verdade tá tudo dentro da sua cabeça, né? Na verdade é uma reação daquilo que você já tem no seu cérebro. Vocês conseguem fazer com que as pessoas mudem, por exemplo, o foco delas para as coisas que elas precisam realmente? Por exemplo, uma pessoa que tem uma extrema dificuldade em ler e decorar uma página, aí entender o porquê que ela tem essa dificuldade e conseguir achar um caminho, né, dentro da psicologia para fazer com que essa pessoa realmente foque naquilo que ela precisa fazer. Existe essa aplicação do mentalismo?
2: Do mentalismo especificamente, não. O que a gente faz é a gente alerta e informa as pessoas sobre esses recursos que existem. Então a gente faz uma coisa que é mais de divulgação, né, da ciência, da psicologia. Mas isso certamente no contexto clínico é feito e é possível. E o nosso papel muitas vezes é direcionar para dizer assim, olha, para isso existe esse tipo de técnica, né? Então, para esse tipo de problema, para esse tipo de questão, de necessidade, existem sim abordagens e técnicas dentro da psicologia que podem ajudar. E a gente fala sobre isso, né? Tanto nas palestras quanto no teatro,
1: demais,
2: enfim, para que as pessoas. Para que isso seja popularizado, acho que essa é a nossa intenção.
3: E acho que até, pelo que eu tô entendendo aqui, é vocês brincarem com certos gatilhos. E a pessoa começar a entender certos gatilhos, talvez?
0: Pode entender que existem gatilhos. Isso é a parte principal do trabalho. É assim, eu achei que eu ia pensar um exemplo que a maior parte das pessoas pensa. Que é assim, hoje eu vou começar a dieta. Ou vou começar a me exercitar.
1: Para, você tá me humilhando.
0: Não.
1: Você tá falando tudo que aconteceu hoje, que não aconteceu. Ó, que doido.
0: Mas então eu vou pegar
1: esse
0: exemplo.
1: Não, pode ir, vai.
0: Vou pegar
1: até
0: esse exemplo.
3: Eu já falei pra Giza, quando ela pensar em não ir, ela não tem que literalmente ir.
1: Ele falou de mim.
0: Boa.
1: Mas foi
0: assim,
1: piorando.
0: Qual é a dificuldade que a gente sente quando a gente vai dormir, a gente fala,
1: amanhã
0: cara, começa.
1: É.
0: Alguma coisa. Amanhã eu vou
1: dieta,
0: ler aquele livro que tá na minha cabeceira, que eu não consigo começar a ler. Né? Então, amanhã vai começar. E aí a gente chega amanhã e o livro não começa, né? Ou a dieta não começa, ou o exercício não
3: começa. Ele não começa sozinho a se ler, né?
2: É, tem esse problema
0: e aí,
2: também.
0: A gente começa a entender que tem gatilhos à nossa volta, que é, por exemplo, enquanto você estiver com o celular do lado da cama competindo com o livro,
1: acabou,
0: você aprende com o seu comportamento que entre celular e livro, a sua mão vai no celular.
3: É recompensa rápida, né?
0: Isso. E a gente evoluiu para ser um ser que precisa de recompensas rápidas. Isso ajudou a gente a sobreviver. Mas e hoje em dia, né? A gente precisa de recompensas um pouco mais tardias, jogar para longo prazo. Então, como é que a gente se ajuda a colocar esses gatilhos? Isso na psicologia a gente chama de autocontrole. Autocontrole, a gente pensa que tem que ser força de vontade. Eu não vou comer mais um chocolate.
2: Eu vou sentar na frente do pudim, mas não vou comer mais
0: isso,
2: uma fatia.
0: Ou eu vou
2: isso
0: deixar
2: é a visão
0: amanhã,
2: de
0: eu vou colocar, não vou nem colocar despertador, eu vou acordar cedo porque eu sou assim.
1: Ah,
0: não,
1: é, né?
0: Autocontrole é colocar o despertador. Autocontrole é você não comprar a sobremesa no supermercado se você tá querendo não comer a sobremesa. Então, sacar que tem gatilhos à nossa volta que fazem a gente se comportar de algumas formas é tirar da nossa cabeça a razão do nosso comportamento. É colocar o mundo inteiro influencia a gente e a gente influencia outras pessoas. Saber isso é muito interessante, muito importante. E o mentalismo é uma boa forma, assim.
1: E hoje
0: isso.
1: A gente vai se aprofundar um pouquinho no mentalismo. Eles vão fazer dinâmicas na live. Então eu já quero fazer um convite pra você que tá ouvindo o programa. Se der, porque a gente sabe que tem muita gente no trânsito, entra em youtube.com/mixtudonamix, que a gente tá aqui ao vivo. Então tem algumas dinâmicas que precisa, né, do vídeo. Eles vão fazer, mas a gente vai trazer outras dinâmicas aqui também só pro áudio, pra todo mundo participar.
2: Perfeito.
1: Vai ser muito louco. Enquanto isso, se você quiser interagir com os mentalistas também, manda aí no @mixtudonamix, que é o nosso Instagram, manda no meu no giza.on. Por que minha mente é assim? Assim como? Manda pra eles que eles vão responder, cara.
2: Tá
1: porque
2: bom.
1: A mente, cara, mano, a mente só engana, né, Caco?
3: É, tem hora que ela atropela a gente,
1: ela,
3: né?
1: Ela atropela, eu acho que todo mundo passa por isso. Então, bora mandar perguntas, vamos fazer alguma dinâmica na live, só pra gente entender mais ou menos como que funciona o mentalismo.
2: Combinamos.
1: Qualquer uma, gente, vem.
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1: Gente, eu tô em choque. Caco, tem dado aí?
2: Eu tô com um dado aqui na frente.
1: Gente, eles fizeram uma dinâmica com o Caco na live, os mentalistas. Pra quem tá chegando agora no programa, os caras são psicólogos, trabalham com mentalismo. Explicaram pra gente algumas coisas aqui na live. Funciona mais ou menos assim, eles deram um dado pro Caco. O Caco escolheu sem ninguém olhar, a gente não olhou. E quando o Caco escolheu o número, ele colocou o copinho em cima. Os caras adivinharam que
2: adivinharam.
1: O Caco escolheu 6.
2: Já comecei a achar esquisito, isso é bruxaria,
1: eu
2: meu.
1: Eu achei bruxaria. Aí agora ele fala assim, Caco, tudo bem, a gente vai te dar mais uma chance. Fechamos os olhos, o Caco escolheu outro número no dado e aí a gente entrou aqui.
3: Estamos nesse momento.
1: Estamos nesse momento, vamos revelar pra
3: nossa
1: audiência.
3: E a gente vinha dizendo que pessoas, né, que seguiriam o padrão, elas iriam pro oposto, elas iriam pro número 1.
4: Baixo, né, um, dois.
3: Mas a gente também destacou que o Caco é um cara diferente, porque ele sacou que tinha alguma tentativa de influência que ele não foi tão óbvio assim.
4: Não.
2: Mano. Qualquer expressão facial vai entregar alguma coisa aqui.
3: Tá bom. Então, nosso palpite é o seguinte: você não foi pra números baixos, você manteve na categoria dos números altos.
4: 456,
3: exato. Só que é o seguinte: seria, o que seria mais óbvio dentro dos números altos? A pessoa mover um espaço, ou seja, ficar no 5. A gente sentiu que você trouxe uma vibe mais diferentona. Então, nosso palpite. Só confirmar. Ah, não tem como falar, mas eu. Ó.
1: Não conta pra ninguém, vou tirar o microfone.
3: Os palpites é que você, possível. Na segunda escolha, foi pro número 4. Sim ou não?
1: Não!
2: Os caras estão tirando
1: não,
2: onda, velho.
1: Caco, não! Você não escolheu 4! Não, não é possível!
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6: 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E aí, Mix, tô aqui de volta para te falar sobre o trânsito, que nesse momento é carregado para quem acessa Porto Alegre pela Zona Norte, ali na Assis Brasil. O fluxo é intenso desde a alça de acesso da Freeway, ali no sentido Porto Alegre Litoral, até chegar na rotatória com a Bernardino Silveira Amorim. Saindo da capital pela região central, a lentidão fica por conta da Castelo Branco, naquele ponto ali desde o túnel da Conceição até a Avenida Sertório. E aí, para fugir do engarrafamento, tu pode usar Voluntários da Pátria ou a Farrapos. 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

0: 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Meus amores, você achou aí? Você que tá ouvindo o programa que hoje não teria o É da Sua Conta. A gente fala sobre psicologia financeira também. Vocês estão achando o quê? 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
0: Um beijo, gente. Saúde mental. Tá envolvida também com a saúde financeira. Então pega essas dicas da Fabi que amanhã tem mais.
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1: É, o Caco realmente é um garotinho, mano. O cara acertou de novo.
2: Eu sou previsível desse jeito, meu.
1: Meu Deus, que o Caco escolheu. Eles deram uma terceira alternativa pro Caco. Ó, pra quem tá chegando agora, na verdade, tô conversando com o pessoal, mas tem gente chegando agora no Mixtudo. A gente tá aqui com os mentalistas, os caras são psicólogos. E eles fazem várias técnicas aqui, né, sobre mentalismo. Já fizeram uma aqui com o Caco.
2: Ó, inclusive, o Marco tá falando aqui. Véi, não acredito. Acho que o Caco tá de armação com os caras. Pior que não, mano. Caco, a gente não falou nada.
1: Pistola, ariano com o ascendente Áries.
2: Como assim, cara?
1: Ele tentou fazer poker face, fez tudo. Mais uma... Meninos, vamos lá. Só pra explicar pra galera, né? Ele escolheu o número 4, depois ele escolheu...
3: Ele fez o 6,
1: e o último foi o 6.
2: É que eu achei que não tava sendo previsível, mas eu fui muito previsível.
1: Como que vocês conseguem mensurar isso, assim, pra nossa audiência do rádio?
4: Então, como a gente falou no início, né? O mentalismo é essa técnica derivada do ilusionismo. Então, a gente tem alguns truques que a gente usa pra fazer isso acontecer, pra garantir que a nossa taxa de acerto, ela é quase 100%. Porque senão a gente vem aqui, passa vergonha e não dá certo, porque... Só usando a psicologia, não dá.
2: Eu tive uma ideia. Vocês podem me ajudar?
1: Você foi hipnotizado, eu acho.
2: Você
1: foi, Caco.
2: Não, foi nada.
1: 6, 4, 6.
2: Então vamos fazer o seguinte, a gente vai descer ali na lotérica agora.
5: Tava demorando.
2: Eu vou escolher uns números, mas vocês vão cantar os números. Quem sabe, né? A gente
1: mas aí, cara, é sobrenatural. Não é isso, né, meninos?
3: Não, a gente vai falar de padrões de comportamento humano, porque é isso. Nós somos parte de uma mesma espécie, então a gente é mais semelhante do que a gente é diferente. Então, reconhecer padrões humanos faz parte do trabalho do psicólogo. A gente, como mentalista, tem o trabalho de fazer isso ser entretenimento. Então, se a gente dá pra aplicar isso numa empresa, não, porque é meio que nem você chamar um mágico pra fazer uma cirurgia, já que ele cortou a pessoa ao meio, depois juntou de
4: Imagina,
3: novo.
4: Imagina, você tira a seu ombro e coloca de novo?
2: Pô, cara, eu ia até falar isso. Achar algum mágico aí que fizesse essa cirurgia aí de corte e põe no lugar e tá tudo certo.
1: Ia ser ótimo. Qual é a dinâmica assim, que mais choca a galera? Assim? Qual das dinâmicas que vocês...
3: Acho que depende da pessoa, mas tem uma que a gente faz hoje em dia no teatro, né? A gente tá, inclusive, em cartaz aqui em São Paulo. A ideia de uma pessoa sentir o que a gente...
1: Eu quero.
4: O que a outra.
1: Eu vi isso na televisão, sente, gente. Né? Pelo amor de Deus. Entra agora no youtube.com/@mixosnamix. Não sei se a gente vai ter um tempo suficiente. Em 3 minutos e 30 segundos, é possível?
4: Aqui nesse espaço físico a gente não vai conseguir, porque a gente precisa posicionar as pessoas.
3: Mas a gente fez com a Eliana na Globo. Então, de repente, se a pessoa quiser procurar no YouTube.
1: Tá lá, pode ir ao vivo, os mentalistas.
3: O cara já jogou, né? O cartão.
1: Mas basicamente, galera, assim como a gente tem que ir pra música, é como se ele tocasse o meu ombro e o Caco sentisse.
3: Isso.
1: É basicamente isso.
4: Esse tem uma outra coisa, assim. Quando a pessoa já sabe o que a gente vai fazer, esse efeito, ele não acontece. Gente, como você já viu e entende que vai acontecer.
1: Vai ter que ser outra coisa, Caco.
3: Não, a gente vai pensar em outra coisa.
2: Tem vários truques, inclusive tem um caderno aqui em branco.
1: Qual que a gente vai fazer agora? Vamos pra mais um?
4: Vamos, em três minutos,
1: o que pode acontecer? Cola com a gente no youtube.com/@mixtudnamix. Pra você que tá no rádio, estamos falando aqui hoje sobre mentalismo. Se você não conseguir colar na live, não tem problema, fica salva depois. Vai estar lá todo o conteúdo. E agora eu vou tocar uma música. Colem na live que vai rolar outro exercício, outra dinâmica, outro quê?
3: Experimento.
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0: estudos.
1: Chegou a minha vez.
0: Sherlock e Giza.
1: O experimento vai acontecer, gente. Tô aqui com os mentalistas. A gente tá aqui com o Beto. Ai, meu Deus, olha a minha mente.
2: Beto,
1: o
2: tá Beto, bom.
1: Beto, é o Beto mesmo, tá, né? O Beto e o Rafa, tudo bem?
0: Melhor.
1: Os caras são psicólogos, eles trabalham com isso, são mentalistas, ou seja, ilusionistas com a mente, trabalham. Mano, eles enganam a gente. Resumidamente, é isso. Os caras são muito bons.
2: Dessa forma, fica um pouco.
0: Não é engana, é percebe facilmente.
1: Eles percebem facilmente.
0: E não agora... dá pra você passar pano, não. Os caras descobrem.
1: E eles estão fazendo alguns experimentos ao vivo aqui, fizeram com o Caco, com o dado, não sei porquê. Perguntaram se o Caco tem dado, o Caco tinha, aí eles fizeram o experimento.
0: Eu tenho dado trabalho pra uma mulher, tem que dar banho nisso, só com o braço, cara, tá doido?
1: E comigo, eles vão fazer um experimento agora, então eu vou chamar vocês que estão no youtube.com/radiomix. Ah, desculpa, errei. Errei o YouTube já. youtube.com/@mix, tudo na Mix. Você que já tá aí, presta bastante atenção. E você que ainda não pôde entrar na live, entra se der, e depois, se não der, assistam. Mas vai ser tudo acontecendo ao vivo aqui. Nesse momento, eu vou pro intervalo com eles, e eles fizeram eu escolher, abriram um livrinho sem que eles vissem, e eu escolhi um desenho.
2: Não falo o que é, exatamente.
1: Tá. Esse desenho, eu tô aqui com um papel na minha frente, e eles não conseguem ter acesso aqui à visão deles. E pelo que eu entendi, vocês vão desenhar junto comigo?
2: Eu quero, Giza, que você concentre nesse desenho, mas você não vai olhar pro papel. Se você quiser olhar pra cima, mas principalmente se você puder olhar pra mim sem olhar
1: na coisa. Eu sou boa com as mãos, você vai ver.
2: É?
1: Eu vou desenhar olhando pra você, vai ficar horrível, mas tudo bem.
2: Isso, mas o importante é você passar pra mim mais ou menos o que você...
1: Meu Deus, você vai entrar na minha mente.
3: Vocês fizeram um episódio aqui sobre conexões humanas, né? Uhum. E a gente gosta muito de abordar isso. Será que a gente consegue criar uma conexão entre vocês dois aqui, estabelecer essa conexão?
1: A gente vai fazer isso agora. Então cola, youtube.com/@mixtudonamix, enquanto vai rolar o intervalo. Vai rolar essa conexão e depois a gente volta pra revelar pra quem não conseguir entrar aqui no ao vivo, tá bom? Não tem problema nenhum. Depois a gente vai revelar se deu bom. Vai dar bom.
3: Legal.
1: Vai dar bom. Olha o jeito que ele tá me olhando,
3: cara. Você só precisa...
1: Ele já sabe de tudo.
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6: E eu tô de volta, quero te falar sobre o trânsito que tá carregado na Zona Norte, ali na Avenida Assis Brasil, para quem vai no sentido bairro, no trecho que vai desde o viaduto Obirici até o motorista chegar lá no Terminal Triângulo. E aí, para fugir desse engarrafamento, pode utilizar a Sertório ou a Avenida Grécia, estão fluindo melhor. Já quem deixa Porto Alegre pelo centro, a Castelo Branco não chega a parar, mas é bem carregado por ali o trânsito também. E aí, como alternativa, tu pode usar Voluntários da Pátria ou Avenida Farrapos. Elas estão fluindo melhor, é uma boa escolha. 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

0: 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Gente, fiz meu desenho.
1: Fez.
0: Eu fiz o meu desenho olhando pra ele, às vezes pra baixo, às vezes pro lado. E o que que acontece? Conforme eu ia fazendo o desenho, ele tava me olhando, não é isso?
1: Sim.
0: Rafa, né?
1: Rafa,
0: e através do meu olhar, como que você vai entendendo o que que eu tô desenhando?
1: Eu quero entender o que
0: você
1: estava sentindo. Então, eu queria conectar com você.
0: Sério?
1: Vamos ver. Você estava concentrada numa atividade.
0: Eu tava concentrada numa atividade.
1: Você estava distraída, pensando em outras coisas.
0: Aí você se conectou comigo.
1: É, a gente se conecta.
2: Só pra confirmar, os dois já fizeram, tá feito, não tem mais volta. Só pra confirmar, o que você fez remete a algo que a gente usa em situações específicas, sim ou não?
1: Do dia a dia, mas de vez em quando sim, de vez em quando.
2: Tá.
0: Nossa.
1: Tá bom.
0: Agora, peraí. Do lado dos meninos, Caco. Você viu o desenho dele,
2: vi,
0: né?
2: Viu.
0: Do lado das meninas, Yas,
2: você
0: viu o meu desenho, né?
3: Eu vi.
0: Você viu tudo o que aconteceu aqui e não tem possibilidade nenhuma dele ter visto o meu desenho, nem o dele.
3: Não dá, gente.
0: Não dá.
3: Eles estão separados.
0: Esse é o trabalho dos mentalistas pra quem tá sintonizando a Mix nesse momento.
2: Eu tô vendo o desenho aqui.
0: Trabalham com isso, é ilusionismo.
2: Eu já transmiti por pensamento o desenho pra Yas.
0: Então eu vou contar.
2: A gente pode falar. Ah, boa,
0: eu vou contar até três antes da gente e eu vou falar assim: Caco e Yas, eles. Eu vou contar até três. Vão lá, sim ou não? Vocês dois fizeram uma sinergia aqui.
2: Ah, boa.
0: Tá bom? Sim ou não? Um, dois, três. Eles acertaram?
2: Sim.
0: Vocês acham?
2: Deixa eu colocar o dedo no meu terceiro olho.
0: Caco, não queria que você falasse essas horas.
2: Eu acertou, né, Yas?
3: Acertaram.
0: Vocês acham? Por quê?
2: Porque os caras são
0: muito bons.
2: É.
1: Obrigado.
0: Por quê, Yas?
3: Eles já cataram.
0: O que é isso, cara?
2: Ele percebeu. Você, na verdade, você transmitiu com o movimento da sobrancelha. Você revelou
1: você
2: tudo. Você
1: percebeu também.
2: É.
1: Eu sou expressiva.
0: Cara, que falta faz um Botox, cara.
1: Exatamente.
0: Vamos lá, então. Eu fiz o desenho. Só pra galera que tá chegando agora no rádio. Uh-huh. Os mentalistas, eles me mostraram um livrinho virado pra mim. Eles não viram. Ele falou, Giza, você vai abrir o primeiro que você achar. Você vai desenhar isso e eu não vou ver. E ao mesmo tempo eu vou desenhar junto com você. E a gente tava aqui de frente, né? Rafa e eu. Eu fiz o desenho, ele fez o desenho. E agora a gente vai ver. Eu mostro o meu, você mostra o seu. A gente vai revelar na live.
1: Essa frase
0: papai, eu mostro o meu, você mostra o seu.
1: E aí, um, dois, três,
0: eu tenho só uma dúvida, Rafa.
1: Diga.
0: Qual será maior? Vamos ver. Eu acho que o meu é grande.
2: Cuidado com o papai falar que quando mostrar tem que usar, hein?
0: Vamos ver o que passa na nossa mente, Rafa. É a minha primeira conexão, hein?
1: É com você.
0: Um, dois, três e...
2: Ah, quase, mano!
1: Agora até eu fiquei surpreso. Eu fiquei sério mesmo.
2: E, mano, tá igual.
1: Mano, sério.
2: Mano, você tá zoando. Peraí, ô Keri, é um guarda-chuva. É que eu não enxergo de longe.
0: Gente, é um guarda-chuva.
2: Eu achei que era um cogumelo.
0: Depende de quem vai consumir.
2: Não, acho que foi indução.
1: Olha a projeção
2: que você projetei.
0: Olha que doido, cara. Isso é surreal. Eu desenhei um guarda-chuva. Ele desenhou um guarda-chuva. Seu cabo é maior, Rafa.
2: Tá tudo bem, eu nem tenho.
0: Tá tudo bem, né, gente?
1: Ufa! E a segurança agradece.
0: Meu Deus do céu,
2: mano,
0: cara.
2: Mano, e ó, posso falar? A gente tava ao vivo aqui o tempo inteiro. Inclusive, eu tô com uma mão só, que a outra tá na tipóia aqui.
0: Mas,
2: não tinha nem como mandar mensagem pra Yas ou gesticular nada.
0: Mano, e foi o mesmo estilinho, sabe por quê, gente? O guarda-chuva tem cabo reto.
1: É.
0: Ele tem outro design e ficou muito igual.
2: Ficou.
0: Meu Deus, parabéns, Rafa. Agora eu quero saber o que aconteceu? O que que eu fiz que você viu? Não conta. Isso vai estragar todo o teu trabalho. Tô brincando.
2: É ótimo precisa. Que ela mesma já resolve.
1: Ela já resolveu
0: meu problema. Não faz isso, não estraga a carreira do cara. O cara tá bombando. Eles estão na Globo, eles estão no programa da Eliana.
2: Ó, eu acho que a galera aqui da live tá achando que a gente tá fazendo bruxaria, tá combinado, mas não tem nada combinado aqui, galera. Vocês não estão entendendo. Eles acertaram 3 vezes o número que eu escolhi e agora acertaram o desenho que a Giza fez. Vamos,
0: outra
2: claro.
0: Dinâmica, agora
2: mano, mas eu posso eu fazer?
0: Que é isso, Caco? Agora você é um mentalista agora. Dessa.
2: Não. Vocês me desafiam.
0: Ah, tá. O Caco tá nessa.
2: Que agora, senhor, vocês não vão acertar.
0: Gente, cola na live. youtube.com/mixtudonamix. Eu tô super de boa. Eu quero ver o que vai acontecer. O Caco não. Ele quer desafiar.
2: Eu desafio.
0: Bom, vamos lá.
1: Tá bom.
2: Então
0: qual
2: vai.
0: Que vocês vão fazer
1: posso
0: com o Caco?
1: Fazer?
2: Pode.
1: Tá valendo já?
2: Tá
1: valendo.
0: A gente tá no tá ar, inclusive.
2: Uba, uba, uba.
1: Nossa,
2: agora entregamos a nossa geração de todo mundo.
1: É todo mundo 30
0: mais. Gente, dá like aí na live também pro nosso conteúdo ir mais longe, pros meninos ficarem cada vez mais conhecidos. Eles são muito bons, gente.
1: Obrigado.
0: Rafa e Beto.
2: A gente vai fazer o seguinte, a gente tem uma coisa que a gente quer fazer com você. Então a gente vai guardar, mas a gente irá tentar uma coisa com você, Yas.
0: Com a Yas, vamos. Vou dar o microfone pra ela. Vem, Yas, que eu vou fazendo aqui o entretenimento e você vai sendo a vítima, vai.
2: Maravilha.
0: A Yas é nossa produtora e ela é de verdade, ela não é uma IA. Ela é a Yas.
2: São várias.
0: Só funciona com gente, né?
2: É verdade, bom ponto.
4: Isso que a gente vai fazer é o que as pessoas mais acham que é combinado, tá? E é normal. Então a gente, quando faz, tem que sempre pedir pra pessoa explicar que a gente não combinou, que não é uma maracutaia. É. É o seguinte, a gente vai tentar acessar uma informação da sua mente, tá bom?
3: Meu Deus.
4: Então...
3: Será que eu sou acessível?
4: Pois é.
3: Vou descobrir.
4: Então a gente precisa que você resgate na sua cabeça agora a imagem de uma celebridade que você curte, tá bom? Só resgata ela na sua mente.
3: Fatei.
4: Confirma pra todo mundo que tá ouvindo. Você não contou isso pra nós antes, certo?
3: Não, ninguém
2: sabe.
4: Ninguém. Tá só na sua cabeça.
3: Sim.
4: Legal. A nossa ideia aqui é conseguir chegar nessa celebridade de alguma forma, tá bom? Então você vai pensar no nome dela.
2: Todo mundo que estiver ouvindo, quiser pensar numa celebridade, vê o que aparece na sua mente e percebe como é você que manda. Você pode, inclusive, trocar de ideia, mas da onde vem essa ideia? Não é bem consciente. A sua mente vai trocando de ideias. E, você fica com a sua ideia na cabeça e transmite pra gente como é essa pessoa. Não fala nada, mas pensa nessa
3: pelo
2: pessoa.
3: Pelo olhar.
2: Isso, pode ser. Pensa
3: pelo
2: no
3: olhar,
2: que
3: é... não é verbal.
4: Pensa não, só pensa nela por enquanto.
3: Tá. Pensando,
4: olha uma coisa importante, eu falei pensa nela por enquanto. Eu falei isso algumas vezes e a sua resposta foi muito natural, que indica que a gente tá falando de uma mulher.
2: Certo.
4: Né? Diferentemente se você tivesse falado, pensa nela, e você, não, mas é ela. Não, você não teve nenhuma resistência, é uma mulher. É, pensa no que ela faz, pensa ela fazendo o que ela faz.
2: Ok, tem uma tranquilidade, tem uma felicidade, não é uma pessoa, não é que você pensou numa uma professora famosa, uma coisa.
4: Ela ficou até assim meio eufórica, tá vendo?
2: Tem uma coisa de energia.
4: Tem uma energia alta, tem movimento.
2: Pelo jeito ela tá mesmo.
4: Dá uma ajudinha pra gente assim, ó. Pensa no nome dela escrito aqui no ar. Então pensa nas letras, tá? Pensa em como escreve. Então escreve junto comigo só no ar aqui, ó.
2: Não tã, escreve com seu dedo, só olhando.
4: Só olhando. Tan, tan, tan, tan, tan, tan. Acabou. Eu senti. Você percebeu que eu não fui uma a mais, né? Porque eu achei que mais ou menos a gente. Uma palavra menor do que.
2: Seis
4: letras.
2: Seis letras.
4: Tá. Tem uma simetria? Tem uma simetria
3: tem.
4: Nessa.
3: Tem.
4: Tá.
2: Quando você falou.
4: Sacou? Eu acho, não sei.
3: Gente, se vocês acertarem, vai ser
5: chata,
3: cagada, não é possível. Vamos ver. Estão
4: né?
3: conversando aí.
4: Mas é seis ou cinco?
5: Meu Deus, gente, eu fico
4: não, acho que é seis mesmo.
5: Estou observando
4: acho
5: ela,
4: que é seis, tá?
5: Eu tô
6: meio com cara de pasto aqui, que eu não tô entendendo nada, velho.
5: Que talento.
4: Yas, isso aqui às vezes não dá certo, eu já vou avisar, tá bom?
3: Não,
4: mas
2: imagina, assim, bem
3: agora. Expectativas, vamos ver.
4: Tem uma confusão aqui com a quantidade, porque a gente tá na dúvida de uma informação, mas eu acho que é isso mesmo, né?
2: É isso.
4: Tá.
2: Yas,
4: pela primeira vez aqui em voz alta, qual é a celebridade que tá na sua mente? Pode falar.
3: É pra eu falar.
4: Pode falar.
3: Fala, Yas. Anitta.
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3: Eu

0: Será que se fosse comigo, eu com certeza escolheria Dua Lipa. Será que eles iam adivinhar? Porque a Yas, ela falou Anitta. Tava escrito Anitta, maior do que o nome da Anitta. É. Tipo, tava gigante assim, ó. Maior do que a carreira da Anitta.
1: Não, mas aí pra adivinhar a sua artista preferida ia ser meio óbvio, né? Que você fala isso quase todo dia.
0: Cara, por isso que eu toquei. Agora vem cá. Os caras, olhando pra Yas, eles adivinharam. A gente tá aqui com os mentalistas. Antes da gente ir embora, ainda a gente vai continuar aqui rapidamente, vamos. Não é? Então vamos lá, Beto.
2: Bora. Boa. Porque assim, a gente, como você disse, Caco, realmente, né, celebridades são coisas mais assim, que ficam na cabeça, tem até uma facilidade um pouco maior. Mas a gente queria ir além com você, Yas.
0: Com a Yas?
2: A então gente vamos, queria que você pensasse em algo que as pessoas não teriam como saber. Por exemplo, se você fosse com a Anitta pra um lugar especial. Um lugar que... Resgata um lugar especial na sua mente. Não... Resgata ele na sua mente. Imagina esse lugar. Tá bom?
3: Começando.
2: Perfeito. É, você já sabe qual é... Ou seja, você sabe, já foi lá. É um lugar que...
3: Okay, já
2: foi. Já foi, tá bom. Já então não estamos falando de um lugar... É, talvez tão assim, distante. A gente poderia até afirmar que é um lugar mais no Brasil. Provavelmente. Não responde. Mas pela leve inclinação da cabeça, indicou que é no Brasil.
3: Não vou fazer mais nada.
2: É.
3: Não vou me expressar, não vou sorrir, não vou chorar.
2: Pensa o que, como é estar nesse lugar. Pensa se é um lugar fechado, por exemplo, com muitos prédios, né? Ou um lugar mais aberto, com gente, floresta, com...
3: Eu não consigo ser sério.
4: Olha pra mim e pensa. Oi. Que você foi até esse lugar. Respira fundo pra mim, imagina que você tá lá. Respira mais fundo. Tá bom. Não é um lugar tão assim. Tem uma cidade e tal. Não é um lugar que é só você sozinha.
2: Mas tem uma ventania. Você sente uma brisa. Tem uma coisa de ar livre.
4: Uma coisa mais. Tem a ver com o litoral? Tem a ver com o litoral, sim.
2: Ela beleza. Deu um sorrisão, tá?
3: Beleza. Tem a ver com o litoral,
0: para, gente.
2: Eu vou segurar pra você poder.
0: Tô com medo.
2: É, se eles acertarem, vai ser muito pensa, pensa na palavra, como escreve. Olha pra mim. É uma, não são duas, é uma palavra só. Esse lugar dá pra resumir em uma palavra só, tá?
4: Yas, olha pra mim e oi. Grita a palavra na sua mente. Não fala nada em voz alta, não faz nenhum grita som com a boca. Mente. Só grita, Viz.
2: Isso, boa.
3: Grita isso.
2: Grita a primeira, só a primeira letra. Grita só a primeira letra. Tá, boca fechada. P, D ou B?
1: Na praia grande.
2: Nossa, ia ser ótimo, mas a gente falou um nome só. Então,
1: um nome só.
2: É, peraí. Ah, boa! Nossa, eu nunca ia pensar nessa. Tá.
3: Mentira.
2: Yas, essa aqui é meio assim, se der, deu, se não der, paciência.
3: Não, tudo bem.
0: É, até porque
3: vamos ver,
0: é,
3: muito tempo.
2: Pra onde você iria com a Anitta? Pode falar.
3: Bertioga. Erraram? Acertaram?
0: Não!
1: Mentira!
0: Não, gente, que é isso? Vocês são loucos, cara! Eles acertaram! Eu tô em choque! Meu Deus, os mentalistas, não, eles são muito loucos.
1: É aleatório, porque, sei lá, tem 5 mil praias no Brasil e escolheu não, Bertioga.
0: Gente, pelo amor de Deus.
1: Uma bela praia, mas
0: acabou,
1: sei lá.
0: Acabou o programa, tô nervosa, com
1: não,
0: medo.
1: Não, eu tô em choque, velho.
0: Meu Deus do céu,
1: como assim,
0: mano?
1: Cara?
0: Galera, os mentalistas, sigam esses caras agora. @osmentalistas. Os caras são muito bons e eles fazem palestras, então, pra sua empresa, pra tanta coisa, vocês podem. Pelo amor de Deus, eu nunca vou.
1: Tô
0: como
1: em
0: é
1: choque,
0: que eu vou dormir
1: mano.
0: Depois? O que, que vocês fazem, além de tudo isso que vocês fizeram no programa? Vamos mostrar o trabalho de vocês pro Brasil?
2: Vamos sim.
0: Palestras.
2: A gente tem o nosso site osmentalistas.com.br, então lá você vai ver todas as palestras que a gente faz. A gente sempre trabalha temas de comportamento humano, a gente customiza as palestras para os clientes, né? Então a gente está em eventos de todos os tipos, com temas que o cliente nos pede, né? Dentro dessa roupagem mais lúdica. A gente tem nosso espetáculo em cartaz lá no Teatro Multiplan, que fica no Morumbi Shopping.
4: É, o espetáculo chama Entre Nós, a gente fala sobre conexões humanas e como a gente está perdendo isso hoje em dia, como é importante recobrar para ter uma vida valorosa.
2: É isso aí. E quem quiser, manda mensagem pra gente no Instagram. Os Mentalistas, a gente sempre tá por lá pra responder. Tem bastante conteúdo de psicologia, de mentalismo. Então, segue a gente por lá.
0: Vocês vão voltar também. Vocês vão voltar aqui, né, cara? Gostou?
1: Com certeza, pô. Adorei. Peraí que foi muito rápido, cara.
0: Foi muito rápido.
1: Mas eles simplesmente, eles foram 10 de 10. Acertaram todas.
0: Foram 10 de 10, cara. Vocês foram muito parabéns.
2: Isso é raro.
4: Ainda bem que acabou então, porque senão...
0: Muito sucesso pra vocês.
4: Obrigado.
0: Olha, Beto, Rafa, a gente ficou muito feliz de receber vocês aqui no Mix Tudo na Mix. Esse
2: prazer
0: programa que a gente fala sobre tudo, variedade, saúde mental. E lembrando, gente, estamos no mês de setembro, setembro amarelo, saúde mental. A gente está aqui falando sobre mentalistas e tal, mentalismo, no caso, que é um entretenimento, mas os caras também são psicólogos e a gente precisa cuidar muito da nossa saúde, né?
4: É, lembra, esse é o momento que a gente tem mais acesso a conteúdos e informação sobre como a nossa mente funciona. Vai atrás, busca, e se você estivesse passando por alguma dificuldade, acha alguém pra cuidar de você, um psicólogo, alguém treinado, alguém preparado pra isso.
0: Porque tudo é a mente, né, menina?
4: Isso, a gente sabe, mas é. A qualidade da nossa vida tá sempre impactada. Você pode estar num baita trabalho bom, um trampo que você gosta e tal, e de repente tá se sentindo sozinho, tá se sentindo desanuviado. Vai atrás, tem muita gente boa formada hoje em dia.
0: E se você agora, nesse momento, tá triste, porque acontece, gente. A vida às vezes atropela a gente se pega, assim, às vezes meio perdido, meio perdida. Cara, eu também acordei hoje, falei que eu ia comer melhor, não comi. Eu falei que eu ia treinar, não treinei. Eu falei que eu não comeria chocolate, comi chocolate. Amanhã é um novo dia, agora é um novo dia. Já vai ser o próximo minuto, já mudou tudo. Então, boas escolhas, a gente não perdeu por não ter conseguido até aqui. Então vamos daqui pra frente, não é verdade?
4: Ótimo.
0: É agora que a gente vai fazer isso acontecer. Eu vou beber uma cerveja. Eu vou treinar, vou fazer
1: fechar com chave de ouro, mas, gente, aí já começa
0: assim,
1: feliz.
0: O programa foi demais, Rafa. Não, Beto e Rafa. Muito obrigado, foi demais, né, Rafa?
1: Foi demais, encerrar, né? Vai ter que ter uma volta aí,
0: né? Vai ter que tomar volta.
1: Segunda parte.
0: Siga a gente nas redes sociais, giza.on.
1: @ Caco Grandino.
0: E claro, @
4: Os Mentalistas.
1: Os Mentalistas.
0: E tem o nosso, né, o que é mesmo? @ Mix, tudo na Mix. Peraí, só um exercício com vocês. Olhem bem nos meus olhos agora. Eu vou fazer uma pergunta pra vocês. Eu tenho certeza que vocês vão responder o que eu sei que vocês vão responder. Qual é... Vocês podem falar até em voz alta. Todo mundo já sabe o que eu sei e o que eu quero. Qual é... O melhor programa do rádio brasileiro.
4: Que é o @?
0: É, o @. O @ do melhor programa do rádio brasileiro, Rafa e Beto.
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2: Fica ligado para bloqueio total de via por queda de árvore ou fiação na zona central, ali na rua João Teles, entre a Vasco da Gama e a Independência, no bairro Bonfim. Na zona sul, na João de Oliveira Remião, na região da Parada 22, ali no bairro Lomba do Pinheiro, e na Edgar Pires de Castro, próximo do antigo Clube Porto Alegre, também próximo à entrada do Lami. Na zona norte, tem bloqueio parcial na rua Aliança,

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0: relembrou, né? Deixa eu te falar uma coisa. Já que você gosta tanto do NX, ou então a sua banda preferida, o seu som preferido, qual é? Conta pra gente aqui na Mix, numa mensagem de voz. 11 983 40 8000, porque daqui a pouquinho, às 8 da noite, tem mais uma edição do Pede no Zap. E aí, nessa mensagem de voz, eu quero saber o teu nome, de onde você tá ouvindo a Mix, e esse som bacana pra começar bem a semana. Pronto! É assim que a gente melhora a semana e começa também. Aproveitando que você vai estar no Zap da Mix, que é o 11 983 40 8000. 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Demorou então, manda ver aí na mensagem também no teu nome completo, a hashtag Nicoboco. Vou falar o zap mais uma vez: 11 983 40 8000. Brilha!
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0: separando aqui as músicas pra daqui a pouquinho tocar no Pede no Zap. É o nome do programa, Pede no Zap. Já mandou teu áudio pra cá? Pedindo seu som, não esqueça de falar o teu nome e de onde você tá ouvindo a Mix nesse Brasil grande de meu Deus. 11 983 408 mil. Inclusive, por esse número que é o Zap da Mix, eu tinha um kit da hora. É um kit da Nicoboco com camiseta e um copo da Mix. Wellington Souza, o final do seu celular é o 7694, né? O papo é contigo, parabéns. Fique esperto aí que a nossa produção e a nossa promoção vão entrar em contato, beleza?
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0: Deixa eu contar a história. Foi revelado o trailer de Jogos Vorazes, Amanhecer na Colheita. Sim, o novo filme da famosa franquia Jogos Vorazes vai rolar. E nesse novo longa, a história se passa anos antes dos eventos do primeiro filme. E na trama, a gente acompanha os detalhes da edição de número 50 dos Jogos. E a saga Jogos Vorazes começou nos livros, né? A história começou a ser adaptada para os cinemas em 2012 com a Katniss. Lembra da Katniss? E o Peeta. A franquia mostra um mundo futurista que realiza reality shows, obrigando os competidores a lutarem pela vida ao vivo na TV. É um reality show louco. O filme Jogos Vorazes, Amanhecer na Colheita, deve estrear nos cinemas no dia 20 de novembro. Para assistir ao trailer do filme, sim, já está disponível no nosso site, radiomixfm.com.br.
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6: Lembramos os condutores que saem do túnel da Conceição e acessam a Avenida Alberto Bins, que podem ingressar na Avenida Farrapos pela Rua da Conceição. Para viabilizar esse trajeto, a IPTC modificou a sinalização viária no trecho, permitindo assim a travessia da Avenida Alberto Bins, o que antes não era possível fazer de forma direta. Essa medida cria uma nova alternativa para o motorista que segue em direção à Zona Norte e deseja acessar a Avenida Farrapos. 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Amanhã tem mais trânsito aqui na Mix e eu vou estar de volta. Até mais.
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0: Boa noite, queridos todos. Uma excelente semana, a gente merece, né? Agora são 8:03. Deixa eu te contar uma verdade. Você vai concordar comigo. Quem não ouve a mix, tá ouvindo errado. Então, a partir desse momento, ouve certo, pede tua música aqui no 11 98340 8000. Me manda uma mensagem de voz dizendo teu nome, de onde você tá ouvindo a mix e esse som pra gente começar bem a semana, mano.
2: Fala, rapaziada da Rádio Mix, boa noite, que é o Marcelo de Carapicuíba. Eu queria pedir uma música da Shakira, toca aí pra gente. Tamo junto, Rádio Mix.
0: Tamo junto sempre.
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0: Alexandra, você gostou, né?
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0: Mix, agora são 8h10, a Sandra, que mora na cidade do Rio de Janeiro, pediu o som do Gavin James, Always. E você, ficou com vontade? Não passa vontade, não. Manda pra cá uma mensagem de voz pro 11 983 408 mil. O Alex, boa noite. O Alex tá ouvindo a Mix em Araxá, Minas Gerais. O Rafael tá em Cabo de Santo Agostinho, fica em Pernambuco. Já o João Vitor tá em Campina Grande, na Paraíba. E você, tá por onde? Me conta.
2: Fala, Rádio Mix.
0: E aí?
2: Que é o Júlio de São José dos Campos.
0: E aí, Júlio?
2: Toca aquela boa pra gente. Charlie Brown Jr.
0: Eita.
2: Qualquer uma aí.
0: Cara, todas as músicas do Charlie Brown Jr. que a Mix toca são legais. Aí você pede pra eu escolher uma boa do Charlie Brown. Vamos lá.
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1: Nosso zap é o 11 983 408 mil. Apareça aqui no melhor mix do Brasil. A gente tocar o som pro seu, uai. Né, essa mensagem de voz, não esqueça de falar o seu nome, de onde você tá ouvindo a mix. Faça como o Ailton, que tá em Recife. Felipe é motorista por aplicativo na cidade de Piraquara, região metropolitana de Curitiba. Motoristas e as motoristas por aplicativo deste país, muito obrigado pela carona que vocês dão aí pra mix nessa rodagem, tá bom? A Cleide tá em Belém do Pará, e você, por onde? Me conta.
2: Boa noite, Rádio Mix. Boa. Aqui é a Vânia de Juiz de Fora, Minas Gerais. Ligadinho em vocês aqui. Obrigado. Fazendo uma jantinha. Boa. E ouvindo, claro, o Rádio Mix. Boa. Gostaria de ouvir a música do Echo, Alone. E é isso aí. Valeu, Rádio Mix. Beijão.
1: Beijão.

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0: Aquele abraço pro Alexandre e pra Tayla. Moram em São Paulo, capital. Jair tá em BH, Belo Horizonte. A Fernanda Bacher tá na Vila Invernada, fica em São Paulo. E você? Me conta numa mensagem de voz pedindo uma música, facinho demais. 11 98340 8000. Já anota aí na agenda do seu celular, porque esse número abre caminhos.
2: Alô, galera da Mix, boa noite. Aqui é João José de Rondônia. Toca Frejá e Seus Segredos pra curtir.

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1: Só músicas incríveis do melhor ouvinte do Brasil. Tem pra ninguém, não. É ouvinte da Mix. Faltam 9 minutos para as 9 da noite. É facinho demais chegar na área. Faz o check-in, como fez o Fábio, da cidade de Pedreira. Fica no interior do estado de São Paulo. O Marcelo tá em Manacaparu, no Amazonas. Tá ouvindo pelo site. Brasil inteiro ligado aqui. Então, faz o check-in. Vou falar mais uma vez. 11 983 408 mil. O show é teu.
2: Oi, boa noite. Boa. Voltando da faculdade, eu quero ouvir Beyoncé, tá?
1: Tá.
2: Não é só Justin Bieber, não. Quero Beyoncé, Guns N' Roses.
1: Tá. Toco tudo. Vamos lá.
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0: Total Folks. Por hoje é só, pessoal. Amanhã, às 8 da noite, encontro marcado. Eu não vou atrasar. Faz o seguinte, já manda agora aquela mensagem de voz, porque se você pensar em mandar depois, você vai esquecer. E aí, amanhã, já é o motivo pra você voltar aqui na Mix e também ouvir o seu som preferido. 11 983 408 mil.
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2: Está no ar a voz do Brasil. As notícias do governo federal que movimentaram o país no dia de hoje.
3: Olá, boa noite.
4: Boa noite para você que nos acompanha em todo o país.
3: Segunda-feira, 21 de setembro de 2026.
4: Vamos aos destaques do dia.
3: Semana reúne ações contra o crime organizado no sistema prisional.
4: Uma das operações tem como alvo a identificação e a retirada de aparelhos celulares dos presídios. Thaís de Araújo.
5: As ações ainda incluem capacitações de policiais penais e treinamento para operar equipamentos de raio-x e scanners corporais.
3: Pix automático poderá ser utilizado em conta de salário.
4: Regra entra em vigor a partir de julho de 2027. E não é só isso. Luana Karen.
6: Entre as medidas de segurança está a que amplia de 30 para 80 dias o prazo que a vítima de um Pix fraudulento tem para recorrer ao banco e tomar as providências.
3: Inclusão é direito. Dia Nacional de Luta da Pessoa com Deficiência reforça a lei brasileira.
4: Estatuto destaca compromissos para a formulação de políticas de acessibilidade universais.
3: Quem explica é Isadora Nascimento, secretária dos Direitos da Pessoa com Deficiência.
7: É um documento extremamente completo, extremamente robusto, porque foi construído com a participação plena das pessoas com deficiência, né? Respeitando aí o lema do Nada Sobre Nós Sem Nós.
4: E hoje, na apresentação da Voz do Brasil, eu, Mariana Jungmann e Luciano Seixas.
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4: O Ministério da Justiça e Segurança Pública promove essa semana ações de enfrentamento ao crime organizado dentro do sistema prisional.
3: Um dos objetivos é impedir a entrada e o uso de materiais ilícitos e fortalecer o trabalho de inteligência e fiscalização.
4: As ações incluem operações de revista, uso de novas tecnologias, entrega de equipamentos e capacitação de policiais penais em diferentes estados.
5: O Ministério da Justiça e Segurança Pública realiza nesta semana uma série de operações e ações de capacitação para reforçar o combate ao crime organizado dentro do sistema prisional.